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3: 9:03, uma excelente noite de segunda-feira pra você sintonizado aqui na Kiss. Eu, Marcelo, vou com você até as 11 da noite. Lembrando que nesta hora a gente segue no nosso site kissfm.com.br e também para o nosso aplicativo. E a gente abre o Don't Stop de hoje trazendo o som de Minoy. Você ouve Beds Are Burning.

0: Elisa, 25 anos sem deixar o rock sair de você. 9h26, esse daí foi o som do Bad Company. Feel Like Making Love, pra fechar o primeiro bloco do Don't Stop Online. Ouvimos ainda Alice in Chains, No Excuses, Google Dolls, Big Machine, Screaming Trees, Nearly Lost You e o Mina Oil, que abriu a hora com Beds Are Burning. Lembrando que você segue ouvindo o Don't Stop Online no nosso site kissfm.com.br e também no nosso aplicativo, enquanto no dial tá rolando a Voz do Brasil. Chegando agora, som do Echo the Bunnymen, Silver.
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0: 9h51, Kiss, 25 anos, sem deixar o rock sair de você. Esse daí foi o Sisters of Mercy, Dominion Mother Russia. Ouvimos ainda Pearl Jam, Ivan Flow, The Cult, Fire Woman. Tivemos também Ghost, Dance Macabre e o Echo the Bunnymen, Silver. Fechando mais um bloco do Don't Stop Online para o nosso site kissfm.com.br e também para o nosso aplicativo. No Dial, por enquanto, tá rolando A Voz do Brasil e daqui a pouquinho a gente retoma para toda a Rede Kiss de rádio. Lembrando que às 11 você confere a edição do Kiss.com desta segunda-feira. Chegando agora, Brian Setzer, Summertime Blues.
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0: Luísa, 25 anos sem deixar o rock sair de você. Esse daí foi o som dos Titãs, Aluga-se. Ouvimos ainda o peso dos alemães do Rammstein, America. E o Brent Setzer com Summertime Blues para fechar a edição do Don't Stop Online desta segunda-feira, agora 10h02. Daqui a pouquinho a gente já tá retomando para toda a Rede Kiss de rádio. Lembrando a você que às 11 tem a edição do Kiss.com desta segunda-feira. 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Bom, a gente vai fechando o Don't Stop, que tá de volta amanhã, a partir das 9 da noite, pro nosso site kissfm.com.br e pro nosso aplicativo. Já já você vai ouvir, ó, Van Halen, tem live, Alanis Morissette, The Beatles, L7, Paralamas, só sonzeira pra você, fechou?
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8: 10h09, de volta agora para toda a rede Kiss de rádio. Lembrando que eu, Marcelo, sigo com você até às 11 da noite, com o melhor do, até a meia-noite, com o melhor do rock and roll às 11. É o Kiss.com, a sua participação pelo nosso WhatsApp 11998874343. E a gente inicia essa hora trazendo Van Halen, Panama.

0: Kiza, 25 anos sem deixar o rock sair de você. Agora 10h22, fechando este bloco. Alanis Morissette com Hands Clean. Tivemos ainda o live com Pen Lies on the Riverside. E o Van Halen que abriu a hora com o Panamá. Lembrando que às 11 você confere a edição do Kiss.com desta segunda-feira, 21 de setembro. Vamos pro intervalinho e na volta, Iggy Pop e Kate Pearson, você ouve Candy.
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0: 15 a 25 anos, sem deixar o rock sair de você. Fechando mais um bloco com Paralamas do Sucesso Ska. Ouvimos ainda The Who, I Can Explain, L7, Pretender We Are Dead, The Beatles, Sgt. Pepper's Lonely Hearts Club Band e o Iggy Pop com Kate Pearson abrindo o bloco com Candy. Ó, daqui a pouquinho a edição do Kiss.com desta segunda-feira. Então, ó, começa a mandar sua mensagem no 11 998 874343. A gente vai fazer um intervalinho e na volta tem Kings of Leon e Use Somebody. Então, continue com a gente.
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0: Giza, 25 anos, sem deixar o rock sair de você, 11.3. Esse daí foi o som do Twisted Sister, We're Not Gonna Take It. O Skid Row passou por aqui com In A Dark The Room, Spin Doctors, Two Princes e o Kings of Leo Somebody. A gente vai fazer um intervalinho na volta. A edição do Kiss.com dessa segunda-feira, ó, vai mandando sua mensagem. 11 998874343.
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2: 11 horas 9 minutos, no ar a edição do Kiss.com desta segunda-feira. Ó, vai mandando sua mensagem 11 998 874343 e a gente abre hora trazendo Hal Seixas, meu amigo Pedro.
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0: Kiza, 25 anos, sem deixar o rock sair de você. Fechamos aí o primeiro bloco do Kiss.com. A sua participação pelo nosso WhatsApp 11998874343 com o pedido do Bruno. Ele colocou: boa noite, Marcelo. Tranquilo? Tranquilo. Gostaria de pedir Hudugurus, Night Must Fall. Abraços. Um abração pra você, Bruno. Boa noite, Marcelo. Aqui é o Ivan de Guaianazes. Se possível, toca Symphony of Destruction do Megadeth. Não deixe o rock sair de você. Obrigado pela participação a você e a todos de Guaianazes que sempre participam aqui na programação. E também tivemos abrindo o Kiss.com de hoje. Boa noite, Marcelo. E antes de tudo, parabéns pelo seu dia. Obrigado. O dia do locutor é o dia do radialista. Muito obrigado. Meu nome é Israel Biribili. Aqui em Santo Amaro, São Paulo, poderia tocar, se possível, Raul Seixas, música Pedro? Tá aí, então, foram os primeiros pedidos. Mande sua mensagem no 11 998874343, intervalinho, a gente já volta.
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0: 10h43, fechando mais uma sequência do Kiss.com. A sua participação pelo nosso WhatsApp, 11998874343. Foi aí o pedido. Tá difícil a trilha aqui, agora sim. Foi o pedido do Fabiano Gordo, do Tremembé, toca um Angra. Obrigado. Tivemos também, boa noite Marcelo, salve nação, gostaria de ouvir. Aí pediu um som do com as lendas Lemmy e Ozzy, que é o God Was Never On Your Side, ou qualquer clássico do Lemmy, ouvindo a melhor programação do planeta aqui do outro lado do Japão. Alexandre, obrigado pela participação, Alexandre. Tivemos também o pedido do Anselmo de Sorocaba, gostaria de pedir um clássico, poderia mandar Raio Star do Deep Purple. Abração. É, começou top hoje com o Raulzito, é isso aí. E quem mais tivemos aqui? Boa noite, nação. Marcelo, toca pra nós uma balada do Sepultura, Beyond the Dream, é o Paulo César, aqui da Metrópole Paulista. E abrindo o bloco, o pedido da Luciane Dantas, de Itaquera, toca pra nós Queen, Love of My Life. Abraço, abração pra você também, ô Luciane. Ó, vai mandando sua mensagem, 11998874343. A gente vai fazer um rápido intervalo e já voltamos.
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0: 15 a 25 anos sem deixar o rock sair de você. Meia-noite, 4 minutos. Fechamos então a edição do Kiss.com com o pedido do Adilson de Andrade. Ele mora lá na Vila Aricanduva e pediu Beatles, Hey Jude. Inclusive, essa música ganhou versão para a novela Top Model. Ficou bem bonita também. Ô Marcelão, boa noite, meu amigo. Toca Bob Brown do Frank Zappa. Ele só esqueceu de assinar. Boa noite, meu nome é Bruna. Poderia tocar Social Distortion ou Ed Guy, King of Fools. Valeu. Obrigado pela participação, Bruna. Boa noite, Marcelo. Manda Riders on the Storm para coroar tempestade que cai aqui na nossa região. Márcio de Taquarituba, São Paulo. Inclusive, eu tenho parentes nessa região. E assim foi a edição do Kiss.com, que tá de volta amanhã a partir das 11 da noite. Eu tô de volta a partir das 9 com mais uma edição do Don't Stop Online. A você, uma excelente madrugada.
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6: Você tá na Kiss, 25 anos, sem deixar o rock sair de você, e com a Kiss FM é que você ouve uma hora direto, sem intervalo comercial. Só grandes nomes do rock, David Lee Roth, pra começar, Going Crazy.

0: Não deixe o rock sair de você. Bom dia, nação. 5:08.
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0: Talking Heads na Kiss, Burning Down the House, Queen, The Show Must Go On, David Lee Roth, Going Crazy. Loucura vai ser você faturar esse prêmio, hein? Tá na sua mão, então manda nome completo, manda RG. Tem caixa amplificada da Mondial todo dia, sai uma, tem que sair a sua hoje. Boa sorte, tem Smashing Mouth, na Kiss, Then the Morning Comes.
1: Good morning.

0: Não deixe o rock sair de você. Bom dia, nação. 5:19.
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0: Não deixe o rock sair de você. Bom dia, nação. 5 horas e 32 minutos.
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0: Aqui, sempre começando o seu dia ouvindo a Kiss FM, terminando o seu plantão com a Kiss FM. Sejam todos muito bem-vindos nessa manhã de terça-feira, 22 de setembro. Tá caindo temporal aqui na Grande São Paulo nesse exato momento. Como está aí o nosso ouvinte participando aqui lá de Brasília? Seja bem-vindo, Flávio. Obrigado pela participação. Ó, caixa amplificada da Mondial, hein? Segunda da semana é da Isabel Cristina Queiroz, RG final 7534. A partir de amanhã, Isabel, passa aqui na Kiss FM pra retirar o seu super, super prêmio. E tem mais, e tem o seu som, porque vai começar o nosso Cafeteria.
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0: gente.
3: 6:01.
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3: Aí, inteligentemente, você está aqui na Kiss FM, porque é aqui que você pode faturar a cafeteira Smart Coffee da Mondial na sexta-feira. Mas tem que mandar aí, hein? Eu começo o meu dia ouvindo a Kiss FM. E pode sair por aí, desfilando com a camiseta da Kiss FM. No final do nosso Cafeteria tem. Então manda nome completo, RG, manda tamanho da camiseta e a Clara. Eu quero ouvir o seu som.
6: Bom dia, Vani.
3: Bom dia.
6: É o Anderson aqui do Grajaú, motorista.
3: Fala,
6: da
3: grande.
6: PT.
3: E aí?
6: Vani,
3: oi.
6: Não deixa o rock sair da gente de jeito nenhum, por
3: deixa
6: favor.
3: Comigo. Opa!
6: Manda pra nós aí um Engenheiros do Havaí, Exército de um Homem Só, pode ser?
3: Pode.
6: Pra lembrar que, pra gente que essa briga não pode parar e que a vida continua.

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1: Agora 6:06, falei da turma que tá indo pro trabalho, saindo do plantão, e pra quem tá indo pra escola. Bom dia!
2: Giovanni, aqui é o Arthur. Estou indo aqui pra escola agora. Vani, você pode mandar pra nós. Forever. Kiss.
1: Opa!
2: Não deixe o rock sair de nós. Jamais. Abraço.

0: Bom dia, Vanizinha.
1: Bom dia.
0: Com essa chuvinha, só ouvindo aqui Kiss FM, não tem outro jeito. Toca pra gente o Whiskey in the Jar do Metallica.
1: Opa, legal.
0: Um bom dia pra você, um bom dia pra nação roqueira. E não deixe o rock sair de você nunca. Beijo. Kiss FM.

dia, Vani. Bom dia, nação. Eu começo meu dia ouvindo Kiss FM, a melhor rádio rock do Brasil. Vanizinha, toca Raul! Aluga-se! E um abraço para a galera da sala de controle que estão trocando turno nesse momento. Nunca deixe o rock sair de vocês. Israel, Suzano.

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2: Agora 6h23.
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2: Bom dia.
3: Oi, Vani, bom dia. Vani, aqui é o Vani, motorista de aplicativo aqui do Grande Jaú. Vani,
2: oi.
3: Dá pra tocar pra gente aí um Oasis, Don't Look Back, Angel. Vani, forte abraço.
2: Obrigada.
3: Não deixe o rock sair de você nunca, jamais. É isso.

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1: Bom dia, Vanizinha, sua linda.
2: Opa!
1: Vamos de rock?
2: Vamos!
1: Pra alegrar esse dia cinzento que começou hoje.
2: Isso aí.
1: Toca o Ira, Envelheço na Cidade, pra minha filha Carolina, que eu tô levando pra escola agora.
2: Sim.
1: Não deixe o rock sair de você.
2: Bom dia, Carolina, e feliz aniversário pro Luciano, que tá aniversariando hoje. Nosso ouvinte Kiss, parabéns, Luciano!

0: Agora 6h31, manda aí nome completo, RG, tamanho da camiseta. Tem camiseta no final do nosso cafeteria, hein? Participa. Bom dia.
1: Oi. Bom dia.
0: Bom dia.
1: Aqui é a Lu de Interlagos.
0: Fala, Lu.
1: Vani, eu começo sempre meus dias ouvindo aqui ZFM. Faça chuva, faça sol. E hoje com essa chuva, toca The Doors, Rides on the Storm. Não deixe o rock sair de você. Nunca.

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3: Agora 6h42.
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3: Tem a sua participação, bora lá.
5: Fala, Vanizinha, bom dia.
3: Bom dia.
5: Deixa o Rox aí de você.
3: E aí?
5: Evandro, Niterói.
3: Rio de Janeiro.
5: Toca pra gente aí, Vanizinha.
3: O quê?
5: The Black Crowes. Qualquer uma deles.
3: Bora.
5: Valeu, Vanizinha. Beijo.
3: Beijo.
5: Não, deixa o Rox aí de você.
3: Abraço.

0: Agora 6 horas 47 minutos na Kiss. Fala, Edilson.
1: Bom dia, Vanizinha.
0: Bom dia.
1: Super simpática, companheira nossa do rádio,
0: sempre.
1: Que traz muita alegria.
0: Okay.
1: Vanizinha, para continuar essa alegria, traz para nós aí um Valbeat.
0: Legal.
1: Kiss, não deixe o rock sair de você. Grande abraço. Memo!

0: Bom beat daqui, 6h52. Bom dia.
1: Marizinha.
0: Oi.
1: Boa manhã chuvosa pra todo mundo. E cuidado aí no trânsito, hein, galera. Panizinha.
0: Oi.
1: Passando pra pedir uma música. Toca Ed Vedder, Drive. Bom dia, nação. Não deixe o rock sair de você.

0: 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Acabou.
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0: Bom dia, Vanderlei.
2: Bom dia, Vani. Bom dia a toda a nação roqueira. Uma ótima terça-feira a todos vocês, com muita chuva, muita água. O motorista tem que redobrar a atenção. Pistas escorregadias, possíveis pontos de alagamento. Eu começo falando da Marginal Tietê, que já tem trânsito ruim no sentido rodovia Castelo Branco. Entre a ponte Aricanduva, tem ocorrência por ali. Esse trânsito vai ruim até a ponte da Vila Guilherme. Volta a ficar intenso na ponte da Freguesia, seguindo assim até o acesso ao Cebolão. No sentido contrário, o motorista reduz a velocidade a partir da saída ali da rodovia Anhanguera. Esse trânsito vai ruim até a ponte do Limão. Tem obras, tem acesso de veículos por ali. 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

Morrissey, You Have Killed Me. Antes, Bolshoi, Sunday Morning, Cure, Why Can I Be You, 7 horas, 12 minutos. Dá um bom dia pra você que tá acompanhando a programação da Kiss FM no aplicativo. Tá no site da Kiss FM, tem rock, né? E tem prêmios no nosso Wake Up dessa manhã. Bom dia, Carlos Barbosa, obrigada pela participação. Cláudia Santana tá aqui, ligada na Kiss, muito bem. Tem o aplicativo, continua acompanhando a programação, não é, Aurélio? É isso, muito bem, Marquinho. Ó, tem kit da Kiss FM no final do nosso Wake Up, tá? Então manda nome completo, manda RG 998874343, participa aí. E daqui a pouco eu vou falar mais uma palavra-chave pra você anotar, hein? Tem que anotar o horário que eu vou falar a palavra-chave, o dia de hoje, dia 22 de setembro, para você juntar aí as outras palavras, porque na sexta-feira vou liberar um par de ingressos para o The Best of Blues and Rock. Pois é, já sabe que sexta-feira, domingo, ingressos esgotados, mas a gente tem par de ingressos também. Tem ingresso também via de 21, hein? 21, Roger Daltrey, Chris Isaak, primeira vez no Brasil. Então você, ouvinte Kiss, vai faturar essa. Participa, mas tem que ficar ligado, porque eu vou falar a palavra-chave a qualquer momento, hein? Agora tem Simple Minds, Alive and Kicking.

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3: Rodovias que cortam o estado de São Paulo, Vaninha, chegada a São Paulo pela Castelo Branco, o motorista reduz a velocidade já a partir do quilômetro 34. Esse trânsito vai ruim até o 26 em Barueri. Volta a ficar ruim em Osasco a partir do 20, seguindo assim até o acesso ao Cebolão devido ao excesso de veículos. Destaque também para a chegada a São Paulo pela rodovia Anhanguera, trânsito intenso antes da praça de pedágio a partir do quilômetro 26 até o 22 depois do Rodoanel e depois do 15 até o acesso à Marginal. A rodovia dos Bandeirantes tem lentidão do 18 até o acesso à Marginal. 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

0: 38 minutos aqui, é programação pra você cantar junto, curtir muito e ainda faturar prêmios. Tem aqueles prêmios exclusivos da Kiss FM? Sim, o kit da Kiss tem aqui, ó. Manda aí, nome completo, RG. Boa sorte.
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2: Dani, o corredor norte-sul já com trânsito ruim no sentido zona sul de São Paulo. Tem ocorrência logo depois da Praça Campo de Bagatelle, no acesso ali à Marginal Tietê. Esse trânsito vai ruim até a ligação. Dá uma melhorada, volta a ficar intenso no acesso ao aeroporto de Congonhas. Para a zona norte, trânsito ruim também. A partir da Avenida Interlagos até a Avenida Santa Catarina, esse trânsito fica ruim novamente ali na jornalista Roberto Marinho. Passa pelo aeroporto de Congonhas e segue intenso até a região do Parque Ibirapuera. O corredor da vereador José Diniz e Avenida Ibirapuera é uma boa opção até o momento. 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

0: Red Hot Chili Peppers. Give it away now. Faltam 5 para as 8 na Kiss. Bom dia, Carmela. Bom dia, Thiago. Ó, a turma esperando aqui para anunciar a palavra-chave de hoje, porque, claro, palavra-chave que vale par de ingressos para Best of Blues and Rock. E acontece dias 20, 21 e 22 de novembro no Parque do Ibirapuera. Ingressos para os dias 20 e 22 esgotados. Ed Vedder, Linker Motion, Samuel Rosa. Olha, dia 21 tem Roger Daltrey, tem Chris Isaac, tem pares de ingressos. E tem pares de ingressos para todos esses dias aqui na programação da Kiss FM. Então aguarde, hein? Daqui a pouco eu vou falar para você a palavra-chave para você anotar. Então não saia daí, tem palavra-chave vindo aí. Enquanto isso, vai mandando nome completo, manda RG, porque tem o kit da Kiss FM no final do nosso Wake Up. Tá bom, Wagner? Participa aí. Bom dia, Adriana. Bom dia, Cláudio. Paulo Kiura. Isso, Simone Laurencio. Bom dia, Lourdes, Isaac, William. Bom dia, nação do rock.
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2: Mania e paciência para o motorista que está no Rodoanel Mário Covas. Tem problemas nos dois sentidos ali nas proximidades da rodovia Raposo Tavares. Quem vai para Perus tem uma ocorrência na altura do quilômetro 21. A lentidão já começa na rodovia Raposo Tavares. E no sentido contrário, o motorista reduz a velocidade desde o 19. O trânsito vai ruim até a passagem pela Raposo. A própria Raposo Tavares tem trânsito ruim também a partir do quilômetro 24. Tem ocorrência registrada por ali. Esse trânsito vai ruim até o acesso à rua Sapetuba. No trecho final, a Avenida Eliseu de Almeida é a opção para o motorista fugir do trânsito. 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

Sounder of Lonely Heart. Yes! É agora que eu vou falar a palavra-chave, hein? Tá preparado aí pra você anotar a palavra-chave, pra compor aí as palavras que você já anotou ao longo da semana? Porque na sexta-feira eu conto quem vai faturar par de ingressos pra não ficar de fora do Best of Blues and Rock. Vai estar lá no Parque do Ibirapuera, curtindo Floyd Vedder, Lincoln Rogers, Samuel Rosa, Roger Daltrey, Chris Isaac. Pois é. Pois é, apresentar-se da Kiss FM. Ah, no dia 21 ainda tem par de ingressos pra você adquirir, hein? É só digitar lá o código de benefício KISS25. KISS25, dias 20 e 22, esgotado. Pra faturar tem que ser aqui. Então anota aí a palavra-chave. Anota o horário, 8 horas 13 minutos. 8 horas 13 minutos. Hoje é dia 22 de setembro. Palavra-chave do dia: Parque Ibirapuera. Sim, anota aí. Parque Ibirapuera. Sim, onde vai acontecer esse espetáculo nos dias 20, 21, 22 de novembro, com presença de Ed Vedder, que você acabou de ouvir aí com Pearl Jam, e presença também de Roger Daltrey no dia 21. O cara que é um dos cérebros dessa banda aqui, ó, que você ouve agora no Wake Up. Bubba Riley na Kiss.

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1: Zona Leste de São Paulo, Vani, Avenida Aricanduva, tem problemas no sentido marginal Tietê, tem uma ocorrência nas proximidades da rua Rodeio, o trânsito já é intenso a partir da Avenida Dalila e vai assim até o acesso ao viaduto Engenheiro Alberto Badra devido ao excesso de veículos. No sentido contrário, tem ocorrência também na passagem pela marginal, trânsito intenso no trecho final da Educador Paulo Freire, até a passagem pela marginal Tietê, volta a ficar intenso ali na saída do viaduto Engenheiro Alberto Badra, é a passagem pela rua Rodeio. Corredor da Conselheiro Carrão é uma boa opção para o motorista, radial ainda lento no sentido centro, desde o metrô Vila Matilde até o metrô Carrão e a partir do metrô Belém até a ligação. 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

0: Riders, Big Me, agora 8h38.
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2: Com trânsito ruim no sentido marginal Pinheiros, a partir ali da Avenida Paulista, esse trânsito vai assim até a Cardeal Arco Verde, pro sentido centro, quem está na Rebouças reduz a velocidade a partir da marginal Pinheiros, esse trânsito vai carregado até as proximidades da Avenida Paulista. Corredor da cidade de Jardim Europa e Augusta é opção com trechos de intensidade, então o motorista tem que ter paciência, e a 9 de julho também com trechos de intensidade, o motorista tem que ter paciência, viu? 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

0: Assim fechamos o nosso Wake Up desta terça-feira, 22 de setembro, com Garbage, Only Happy When It Rains, com Alice in Chains, com Black Keys, com Billy Idol e com o André Xavier Souto comemorando, porque ele é o dono do kit da Kiss FM de hoje. André Xavier Souto, RG Final 5840. É você mesmo, André. A partir de manhã, passa aqui, vem retirar seu prêmio, tá? Luz, câmera, Kiss, tudo preparado. Paulinha já tá aqui do lado, vai começar.
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4: Bem, últimas do trânsito nesta manhã molhada de terça-feira em São Paulo. Para falar da Avenida dos Bandeirantes, o trânsito ruim no sentido marginal Pinheiros, desde o túnel Maria Maluf até o viaduto Leomar Baleiro. Esse trânsito volta a ficar carregado a partir do viaduto Jabaquara, piora depois da Miruna, passando ali na cabeceira do aeroporto de Congonhas, e segue assim até o acesso à marginal Pinheiros. A Avenida Indianópolis, de corredor da Pedro Bueno e jornalista Roberto Marinho, já tem trânsito intenso também, mas funcionam como opções. No sentido contrário, intensidade entre a ponte Engenheiro Ali Torres até a rua Guaraí. Depois o caminho é bom. 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
7: Olá, bom dia! Que chuva que tá aqui em São Paulo, Dani Taranha a caminho, mas eu já estou por aqui pra gente iniciar o nosso Luz, Câmera, Kiss. Hoje, gente, tá valendo a nossa camiseta da Kiss FM. Você que quer participar, bora pro nosso WhatsApp da Kiss, 11 99887-4343. Manda o seu nome, manda o RG e o tamanho do manto, porque sim, tem sim a nossa camiseta hoje. Vamos pra primeira novidade do mundo do cinema. A Universal Pictures vai promover Anne Hathaway na categoria de atriz coadjuvante por seu papel como Penélope em A Odisseia de Christopher Nolan. A decisão resolve uma dúvida que circulava entre observadores de premiações desde a estreia do filme. Com isso, Matt Damon, que interpreta Odisseu, se consolida como o único nome do elenco na disputa de ator principal. Hathaway concorrerá ao lado de sua colega de cena, Samantha Morton, a minha preferida, tá? Cuja Circe tem recebido alguns dos melhores comentários aí sobre a produção. A Universal agora tem a chance de emplacar duas indicações na mesma categoria, algo que já aconteceu outras vezes na história do Oscar. Quem viver verá, a gente vai acompanhar. E por isso temos um tema para hoje, que é o seguinte: qual ator ou atriz você indicaria ao Oscar? E por qual filme, tá? Deem a letra aí em 11 99887-4343, nome RG e tamanho do manto, porque sim, está valendo a nossa camiseta da Kiss. Agora a gente começa com música, porque tem Nirvana.

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1: De volta com o Luz Câmera Kiss. Oi, Brasil, bom dia.
2: Chegou.
1: Oi, Brasil, bom dia. É, Paulinha, hoje começa um negócio muito louco neste programa.
2: Sim.
1: Conta pra gente o que que é.
2: Cara, é uma promoção muito legal de par de ingressos por Best of Blues and Rock, que acontece em 21 de novembro, um sabadão. Vocês sabem, né? Vai ter Roger Daltrey do The Who, Chris Isaacs, Kristen Kingfish Ingram e o Arthur Menezes. Então, assim, amores, vai ser uma dinâmica. Vai ser um processo. Começa hoje, dia 22.
1: Ok.
2: Termina segunda, dia 28.
1: Meu Deus.
2: Daremos 5 dicas de filmes aqui relativos ao mundo do blues. Você que quer ganhar esse par de ingressos pro Best of Blues and Rock, tem que anotar as 5 dicas e enviar no WhatsApp apenas na segunda-feira, tá?
1: Tá.
2: Então hoje vocês peguem e anotem, anotem direitinho a nossa primeira dica. O filme é A Voz Suprema do Blues. A Voz Suprema do Blues. Tá na Netflix, tem a Viola Davis, o Chadwick Boseman, o Colman Domingo. Esse filme se passa em Chicago, em 1927, quando a lendária Murray chega para uma sessão de gravação que se transforma em um confronto sobre música, ambição, racismo e controle sobre a própria arte. A Viola Davis vive a cantora, enquanto o Chadwick Boseman interpreta um jovem trompetista. Olha, A Voz Suprema do Blues. Vocês anotaram?
1: Anotaram.
2: Este é o primeiro filme, serão 5. Juntem todos e na segunda vocês vão enviar pro WhatsApp da Kiss pra concorrer a esse par de ingressos por Best of Blues and Rock.
1: Ai, que chique! Eu já amei! E é o seguinte, meus queridos, o Quentin Tarantino está escrevendo uma versão em livro do seu spin-off de Era Uma Vez em Hollywood, que é centrado no Cliff Booth, que é o personagem do Brad Pitt, né? Teremos o filme, inclusive, que aqui no Brasil vai se chamar As Desventuras de Cliff Booth. Mas o filme, o livro, se chama As Aventuras de Cliff Booth. Será lançado nos Estados Unidos em 8 de dezembro. E essa publicação vai acontecer durante o lançamento do filme, que é a continuação do longa do Quentin Tarantino. Só que esse Cliff Booth, esse spin-off, é do David Fincher. E vai ser lançado pela Netflix. O filme estreia dia 25 de novembro. Chega à Netflix em 23 de dezembro, tá? Vale lembrar que o Tarantino também havia transformado Era Uma Vez em Hollywood em livro após o lançamento do filme. Então ele tá que tá. Tanto o livro quanto o novo filme se passam em Hollywood em 1977, 8 anos após os acontecimentos de Era Uma Vez em Hollywood. A história acompanha o nosso Cliff Booth, que continua trabalhando na indústria como dublê, barman, projecionista, o que mais aparecer pra ele, né? Vocês sabem. E também realiza aí serviços clandestinos para os amigos. Quem assistiu o filme sabe do que eu tô falando. Venha o spin-off aí e a gente aguarda ansiosamente. Certo, meus amores? Faith No More.

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1: De volta com o Luz Câmara Kiss, agora com as rapidinhas pra vocês, porque A Especialista finalmente tem uma nova previsão de estreia. Essa série da Apple TV, estrelada pela Jessica Chastain, deve chegar o ano que vem, 2027, cerca de um ano e meio depois de ter sido adiada. Pois é, foi o que aconteceu poucos dias aí do seu lançamento. Ela foi adiada por conta de um ataque que aconteceu nos Estados Unidos. E agora, então, eles vão retomar essa série que é criada pela Melissa James Gibson e que acompanha uma agente infiltrada que usa a identidade de A Especialista para entrar em grupos de ódio na internet e tentar impedir ataques extremistas antes que eles aconteçam.
2: Agora, a quarta temporada de A Diplomata, Amo, estreia dia 15 de outubro na Netflix, com Kerry Russell novamente como a embaixadora Kate Wyler e Alison Janney agora vencedora de Emmy, meu amor, com mais espaço ainda como a presidente Grace Pan. Os 8 episódios chegam juntos à Netflix em 15 de outubro. Vocês anotem. E quem ainda não viu A Diplomata, dê uma atenção pra essa série. Ela é muito mais do que você pode esperar.
1: Muito bem. A Netflix definiu pra dezembro desse ano a estreia de Empress of Flames. A série é um épico histórico e está sendo apresentada como uma das maiores produções já feitas pela plataforma, com comparações até com Game of Thrones.
2: Perigo! Olha,
1: perigo!
2: Hein? Perigo!
1: A expectativa é de uma produção em grande escala, mas por enquanto, o que foi divulgado sobre a série não conta nada. Nada! É só uma grande expectativa, então a gente aguarda dezembro na Netflix. E tá valendo prêmio hoje, né, amiga?
2: É isso, a camiseta da Kiss que vocês tanto pedem pelas ruas da cidade em 11 99887 4343. Manda nome, manda RG, manda tamanho. Conta pra gente qual ator ou atriz você indicaria para o Oscar. E por qual filme? Olha, pois tem umas indicações aqui rapidinho. Adriana de Oliveira de Santo André, Vila Assunção, indicaria o ator Lázaro Ramos pelo filme Feito Pipa. Isso pode acontecer, tá?
1: Isso pode acontecer.
2: Ser real. Mais uma aqui, indicaria Geoffrey Rush por Elizabeth. Que homem!
1: Esse homem é ótimo.
2: Silvia Rodrigues fez essa indicação aqui no nosso WhatsApp.
1: Geoffrey Rush, eu amo, ele é incrível, realmente ele merece. Continue participando, tá valendo um manto. 11 99 887 4343. Seguimos com Tears for Fears.

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1: De volta com o Luz Câmera Kiss para contar para vocês que o filme Eu Sou a Lenda, parte 2, ainda vai acontecer? Será que vai acontecer? 4 anos após o anúncio, o roteirista Akiva Goldsman trouxe uma nova atualização sobre essa sequência e admitiu que o projeto enfrentou alguns obstáculos. Ele disse o seguinte: estamos insistindo, estamos tentando. Vai, moço, continua tentando. Goldsman também fez uma promessa aos fãs após a morte de Sam, o cachorro do Robert Neville no primeiro filme. Ele falou o seguinte: nenhum cão será desvivido na sequência.
2: É
1: o mínimo que vocês podem fazer pela gente, tá? O novo filme deve contar de novo, né, a história do Will Smith, do personagem do Will Smith, que é o Robert Neville. E também terá Michael B. Jordan.
2: Caraca.
1: E deve considerar o final alternativo do qual o Robert Neville sobrevive. Isso aqui não é spoiler. Esse filme tem 2 finais. Um que ele pega, vira e morre. E um que ele pega, vira e sobrevive. Pra fazer a continuação,
2: ele tem que ser.
1: Ele tem que estar vivo, correto? Então é assim que eles vão seguir. Agora, quando vai rolar, aí tem que esperar alguém assinar algum documento.
2: Ó, última chance pra você ganhar a camiseta aí, hein? Qual ator ou atriz você indicaria ao Oscar e por qual filme? 11-99-887-4343. Vou ler uma indicação aqui, tá?
1: Bora.
2: Do Wender Oliveira Silva de Caíres. Que ele é de São Mateus, tá? Matthew McConaughey por Interstellar. Ele indicou, tá indicado aqui. Quer que eu fale mais um?
1: Pode ser.
2: De Ramalho disse o seguinte: se pudesse, indicaria uma dupla pra concorrer ao Oscar. E seria Neve Campbell e a Denise Richards por Garotas Selvagens.
1: Cê
2: ninguém tá superou até hoje.
1: Você tá safadinho, né, de Ramalho?
2: Ele dá risadas aqui
1: tá
2: na mensagem.
1: Você tá safadinho, né, de Ramalho? Terça-feira, 9h53, de Ramalho. Safadinho. Seguimos com Google Dolls.

0: fechando nos Câmara Keys de hoje, Paulinha, quem levou o quê?
1: Hoje, valendo a camiseta da Keys, quem levou foi o Antônio Carlos Pereira, RG final 5460. Pode retirar a partir de amanhã, às 10 horas da manhã, aqui na Avenida Paulista, 2200, 15º andar, a nossa Keys FM.
0: Venha que venha, amanhã, a partir das 9 da manhã, a gente volta. Na sequência tem o Babu com as 10 da Keys, você não sai daí.
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4: Seja bem-vindo, seja bem-vinda, tá começando às 10 da Kiss. A partir de agora você vai tentar em vão acertar o primeiro lugar, hoje de novo, uma banda britânica década de 70. Os ingleses começaram a semana com tudo. Banda britânica década de 70 é a banda hoje no primeiro lugar das 10 da Kiss. E pra todo mundo que manda mensagem pro 998874343, tem a camiseta. Camiseta da Kiss, você manda seu nome completo, RG e o tamanho da camiseta. Vamos lá, repetindo o telefone, 998874343, manda sua mensagem. Banda inglesa década de 70. Number 10. Começou às 10 da Kiss.

Oitavo lugar fazendo Wild Flower. Nono ficou Oasis com Do You Know What I Mean? E décimo abrindo The Cure com In Between Days. Deixa eu ver se vocês estão acertando, porque eu falei que é uma banda britânica formada na década de 70, depois da metade da década de 70. Babu Bigodinho de bailarino do Bolshoi. O Suster de São Bernardo tá achando que é o Aerosmith, sem dúvida. Tomou-lhe um erro transatlântico. Lá do outro lado, na Inglaterra, essa banda se formou. Quem tá por aqui também é a Luli. Luli não sabe ainda a banda, só falou bom dia. Beijo, bom dia pra você também, Luli. O Clodair Silvestre, lá de Guaianazi, tá achando que a banda é o Yes. Não. Tomou-lhe um erro. Obrigado, Clodair, pela mensagem. Tá concorrendo a camiseta de qualquer jeito. Essa banda apareceu pela necessidade, vamos dizer assim. Os caras estavam todos caídos, como se diz nas ruas. Aí falaram, ah, estamos sem nada, vamos fazer uma banda aí? Aí fizeram essa banda sucesso mundial depois da metade da década de 70. Quem mais? Fala, Babu. Bom dia, meu amigo. A banda de hoje é o Fleetwood Mac. Rogério Pedroni, que faz aplicativo lá em Joinville, aplicativo de transporte lá em Joinville, Santa Catarina. Rogério, bom trabalho aí pra você, obrigado pela mensagem. O Ivo Menezes, de Lagarto, no Sergipe, falou, bom dia, Babu, tudo bem? É o Black Sabbath. Hoje é o meu aniversário, 45 anos de rock and roll. Ô, meu irmão, Ivo Menezes está fazendo aniversário hoje, parabéns, muito obrigado por passar um pouco do seu dia aqui com a gente nas 10 daqui. Tomou-lhe o erro no dia dos parabéns. Number 7. Number 7. Dream Theater. Solitary Shell.

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4: Horas e 24 minutos aqui na Kiss FM. Deixa eu ver quem tá por aqui, vocês estão acertando o primeiro lugar. O James, lá de Balneário Camboriú, falou o seguinte: ó, não sei qual a banda, mas assim como eles, eu também tô sem grana. Ah, porque eu contei a história aqui que eles estavam sem grana. Vamos fazer uma banda aí, fizeram uma banda, sucesso inacreditável no mundo todo, muito famosos aqui no Brasil. Aí pra você ver como é a caminhada da vida. Estavam sem grana, daí ganharam grana demais fazendo essa banda aí, estouraram no mundo. Fala Babu Bigodudo, banda da segunda metade da década de 70, todos integrantes desocupados e à toa, redefiniu a sonoridade da época, Sex Pistols. Ó, o Daniel Yazbek tomou-lhe um erro, mas tomou-lhe um erro com charme aqui, explicou tudo. Não é o Sex Pistols, tem alguém achando o Nelson do Recanto das Emas no Distrito Federal? Tá achando que a banda é o The Clash, também tomou-lhe o erro. Quem mais tá por aqui? Deixa eu ver. Wanda Cabral falou assim: oi Babu, voz de veludo. Não, sou a Wanda Cabral e a banda é Motorhead. Tomou-lhe o erro. Mas participou, Wanda, obrigado pela participação, tá concorrendo a camiseta, assim como todo mundo que mandar mensagem. 99887-4343 é o telefone. 10h25.
5: Number 6.
4: Number 6, chegou o Fufa fazendo The Pretender.

Sublime aqui nas 10 da Kiss fazendo Centuria. Quinto lugar e sexto ficou Foo Fighters com The Pretender. 10h32, deixa eu ver quem mais tá por aqui, se vocês estão acertando. Babu Bigode do Visconde de Sabugosa. O Fábio Santos lá do Cangaíba mandou mensagem, falou, tô trabalhando aqui, ouvindo as 10 da Kiss. Agora ficou fácil. Fábio Santos do Cangaíba estragou a brincadeira, ele acertou a banda britânica, década de 70. Como será que ele fez? Pesquisou, tô ligado. Quem mais tá por aqui, ó? Tem alguém achando que a banda é o Monkees. Maria do Socorro Matheus, lá de Carapicuíba, tomou-lhe o erro. Mas tá participando, Maria, tá concorrendo a camiseta da Kiss, tá bom? Babu, tamo aqui curtindo a Bahia, ouvindo a Kiss, a banda é UB40, abraços. Quem mandou essa foi o José Armando Silva de Oliveira. Tomou-lhe o erro. Nada de Tommy, ele falou que era quem mesmo? UB40, olha, ninguém nunca falou UB40, tomou-lhe o erro. Tá bom então, Babu, Joy Division em primeiro lugar, disse o Ronê, e tomou-lhe o erro. Por enquanto, uma pessoa acertou essa banda de 77. Teve alguém que falou assim, ó. Sem delongas. Ixi, acertou também. Manda um abraço pra São Borja e Santa Maria, no Rio Grande do Sul, o Giancarlo Passarini. Aí ele falou assim, PS, pra caminhada da vida, engraçadinho, hein? Eu falei isso da banda, porque eles não tinham dinheiro, decidiram montar uma banda pra ver se conseguiram. E conseguiram. Conseguiram sucesso mundial aqui no Brasil, eles fazem muito sucesso. 10 horas e 34 minutos, a gente vai agora pro quarto lugar de hoje. Number 4. Nossa, biscoito fino. Fala aí. Queen fazendo I Want to Break Free. Vai achando. Number 4.

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1: Horas e 41 minutos aqui na Kiss FM. A gente vai agora pro pódio das 10 da Kiss, os três primeiros lugares. Deixa eu ver antes quem tá por aqui. O Vanderlei Aparecido, Bigodinho de Mandi, Vanderlei de Barueri, falou que tá tomando agora, chegou do hospital, tá tomando uma dose de rock and roll na veia com a melhor rádio do rock do sistema solar. A banda é Deep Purple, tomou-lhe o erro. Quem mais tá por aqui? Deixa eu ver, ó. Evandro Teixeira tá por aqui, Igrejinha, Rio Grande do Sul. A banda que você tá falando, ixi, acertou. E ainda falou minha banda favorita, manda um abraço aqui pra Igrejinha e Três Coroas, Rio Grande do Sul. Em especial pro Rafael Brocker, que me apresentou essa banda. Que legal, grande abraço pra todo mundo em Igrejinha e Três Coroas. Espero que esteja tudo bem aí depois dessas chuvas que aconteceram aí no sul. Hoje é em São Paulo, que choveu essa noite aqui em São Paulo. Quem mais? Alguém falou assim, Babu, a banda é o Judas Priest, a Socorro tomou o erro. Quem mais tá por aqui? Teve alguém que já começou assim, ó, delivery, Babu. Tô a trabalho aqui em São Paulo, o Anderson Ricon lá de Cerquilho. Ele tá achando que é Supertramp e tomou o erro. A Renata aqui de São Paulo também falou, eu acho que a... Ih, acertou a Renata aqui de São Paulo, beijo pra você também, Renata. Olha quem tá por aqui também. O Valdir falou assim, Babu, Bigodinho de Brazilian Wax. Que é isso? Ele falou, acertou também. Ai, ai, ai, vocês foram pesquisar no Google. 10 horas e 43 minutos. Lembrando que dá tempo ainda de concorrer à camiseta da Kiss 998874343. Nome completo, tamanho da camiseta, já tá concorrendo. Quem mais tá por aqui? Tem alguém que perguntou, eu acertei, Babu? A Aline de São Bernardo falou, a banda seria The Who? Não, tomou-lhe o erro. Obrigado pela participação, Aline. A gente vai agora pro terceiro lugar, biscoito fino amanteigado, se liga. Number 3. Olha quem chegou aqui em terceiro lugar. Nossa, que brisa. Led Zeppelin. Nobody's Fault But Mine.

que pode é esse? Segundo lugar, Kinks fazendo You Really Got Me. E terceiro teve o Led com Nobody's Fault But Mine. 10 horas e 52 minutos, banda formada em 1977 na Inglaterra. Formada pelo Mark Knopfler e seu irmão, o David Knopfler. Também tinha o John Easley e o Pete Withers. Se formaram em 77, na época que o punk rock estava pegando na Inglaterra, e eles fizeram uma banda. Lidando ali com o rock clássico e tal, sucesso mundial fizeram, estavam caídos, como se diz nas ruas. Estavam sem grana e falaram, vamos fazer uma banda. E não sei se vocês sabem, mas Dire Straits é uma expressão em inglês que significa isso mesmo. Tá na lona. Sem grana, Dire Straits significa isso. Deixa eu ver quem mais tá por aqui, se mais alguém acertou o primeiro lugar. Foi difícil hoje. Ó, por exemplo, alguém aqui falou que era o Animals, o Billy. Billy Aerografia. Ô, Billy, grande abraço pra você. Quem mais? Eu nem vou tentar adivinhar a banda de hoje. Ah, ele tá sugerindo uma batalha já. O K. Fernandes. Daqui a pouco, viu, K? Quem mais aqui, ó? Deixa eu ver, ó. Anísio tá por aqui também. Anísio de Godói. Ele falou, não sabia aí, ó. Não sabia qual era a banda. Mas ele falou, manda um salve pro grupo Amigos de Infância Vila Jaguara. Quem mais tá por aqui? Deixa eu ver. Ah, tem alguém aqui. Olha que tem alguém pedindo David Coverdale. Já quer escutar o Deivão. 10 horas e 53 minutos. Agora a gente vai escutar o primeiro lugar das 10 da Kiss. No entanto, dá tempo ainda de você mandar mensagem e concorrer à camiseta. É 99887-4343. Number one. O primeiro lugar de hoje das 10 da Kiss. Walk of Life com Dire Straits.

0: primeiro lugar de hoje das 10 da 15, o Dire Straits fazendo Walk of Life. 10 horas e 57 minutos, deixa eu ver quem levou a camiseta da Kiss. Sabrina Soares, final do RG 3674. Sabrina Soares, 5 dias úteis pra você passar aqui na Avenida Paulista, número 2200, 15º andar, tá bom, Sabrina? Agradeço a participação de todo mundo aqui nas 10 da Kiss e já convido pra participar, que já começa agora logo na sequela.
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0: 11 horas e 2 minutos aqui na Kiss FM, começando a Batalha do Rock. A dinâmica é a seguinte: você vai mandar mensagem e escolher uma banda entre as que vou fazer aqui na primeira batalha. Vai sugerir uma batalha, quem sabe a sua entrar no ar hoje. E vai concorrer a um par de inscrições para Blue Line São Paulo, dia 27/9. Defina sua meta, encontre seu ritmo, supere seu tempo. Blue Line São Paulo, dia 27, nome completo e e-mail. Porque são inscrições digitais. Manda seu e-mail, já tá concorrendo. 998874343. Vou começar com uma batalha. A BG, a Batalha dos Guitarristas.
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0: 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O primeiro guitarrista. Eric Clapton fazendo I Can Stand It. E aí, vai fechar com Eric Clapton fazendo I Can Stand It? Canta, Eric. Aê, banda 1, Eric Clapton, I Can Stand It. Vai travar uma batalha hoje. Que é isso? Contra o Santana fazendo Evil Ways. Manda mensagem, vai escolher se prefere um Eric Clapton ou Santana fazendo Evil Ways. De novo, vamos lá. Eric Clapton, o primeiro guitarrista. Segundo guitarrista, Santana, Evil Ways. É o telefone. Vai concorrer ao par de inscrições para Blue Line, vai escolher entre Eric Clapton ou Santana e vai sugerir uma batalha. Começou 11 horas e 4 minutos aqui na Kiss.
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0: 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Nada como um outro guitarrista para deixar você na dúvida. Eric Clapton, Santana, e agora a gente vai com Peter Frampton. Show Me the Way.

0: Esse é o Alice in Chains fazendo Wood aqui na Kiss. Antes teve Midnight Oil com King of the Mountain. E abrindo teve Peter Frampton com Show Me the Way. 11:16, tá rolando a primeira batalha. Ah, deixa eu ver o nome dela. Rita Fernanda Felipe. Falou, bom dia, quero concorrer à Blue Line. Meu voto vai pro Santana. Ah, ela quer concorrer ao par de inscrições pra Blue Line, a corrida dia 29. Dia 27 do 9, desculpa. Rita já tá concorrendo, obrigado pela participação, escolheu Santana. Ah, presta atenção, você tá chegando agora, não sabe da batalha ainda? Batalha dos guitarristas.
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0: 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O primeiro guitarrista, Eric Clapton fazendo I Can Stand It. O segundo guitarrista, Santana fazendo Evil Ways. De novo, vamos lá, Eric Clapton. O Santana. O telefone é 998874343 e eu tô percebendo que vocês estão meio na dúvida. Olha aqui, ó, teve alguém que falou assim, poxa, eu amo escutar o Clapton, mas fico com o Santana. O Coronga que mandou essa daqui, fala Coronga. Coronga lá do Campo Limpo, grande abraço pra você, obrigado pela participação. Tava na dúvida, mas escolheu o Santana. Aí teve alguém aqui, o Bilac lá de Gama, Distrito Federal. Isso não é uma batalha, é uma covardia com a gente. Vou de Santana, mas pesado. Boa babu, cara, vou de Santana. O Santiago tá por aqui, mandou, falou que vai de Santana também. A Fernanda de Curitiba, gosto muito da rádio, agora aqui é só Kiss. Ô Fernanda, muito obrigado, Curitiba tá escutando demais a Kiss, quero agradecer todo mundo, tá bom? A gente tá lá nos 93.3 lá em Curitiba. Fernanda, obrigado pela participação aqui na Batalha do Rock. Juliana Basso do Sumaré, que batalha é essa? Melhor seria os dois juntos, mas vamos de Clapton. Juliana também ficou na dúvida, no entanto, escolheu Eric Clapton. Amo Santana, mas meu voto é no Eric Clapton. O Marçom, Marçom, um grande abraço pra você. Viu como todo mundo tá na dúvida? E você, 998874343 é o telefone.
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0: Joy Division aqui na Batalha do Rock, fazendo Love Will Tear Us Apart. 11 horas e 26 minutos, fazer mais uma chamada para essa batalha, a primeira dos guitarristas. Tá pegando essa batalha, todo mundo na dúvida aqui. O Thiago de Cuiabá, ele falou, Bubu, chamou de Bubu. Bubu, só dá quis aqui em Cuiabá. Thiago Batalini, grande abraço para você e pra sua esposa. Quem mais tá por aqui? A Noélia. Noélia tá por aqui, falou, oi Babu, tudo bem? Você viu que hoje é dia mundial sem carro? Ah, sim, hoje dia mundial sem carro. Pra mim, todo dia eu venho de transporte público. Aí Noélia disse o seguinte, Eric Clapton mora no meu coração, então vou votar nele. Sugeriu uma batalha muito boa aqui também a Noélia. Um beijo pra você, Noélia. Obrigado pela participação. Olha aqui, fala Babu, difícil escolher, sou fã dos dois, mas vou de Eric Clapton. Valdecir Miguel de Curitiba. O Zé Ronaldo e a Dona Kita do Shine Crazy lá de João Molevade. Essa competição é pura sacanagem. Vou votar nulo, pois nenhum dos dois merece perder. Zé Ronaldo e Dona Kita ficaram bravos. A Batalha dos Guitarristas.
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0: 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Guitarrista número 1, Eric Clapton. I Can Stand It. Guitarrista número 2, Carlos Santana. Evil Ways. De novo, só pra você acreditar, Eric Clapton fazendo I Can Stand It. Ou Santana com Evil Ways. Nove nove oito oito sete quatro três quatro três. Essa é a última chamada para a primeira batalha. E também sugira, tá chegando cada batalha aqui. Ai, ai, ai. Enquanto você se decide, ó quem chegou. Harlem Shuffle. Vai.

0: Os Rolling Stones fazendo o Harlem Shuffle. 11 horas e 31 minutos aqui na Kiss FM. Acabou a primeira batalha. A batalha dos guitarristas Eric Clapton versus Carlos Santana. No entanto, antes de tocar a música vencedora, vamos começar a batalha de vocês. Todos os dias, a segunda batalha pertence a vocês. Hoje, quem mandou? Ele assina como AK1. AK1 mandou a batalha de hoje aqui de São Paulo. Ele sugeriu a batalha psicodélica. Ai, ai, ai.
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0: 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Banda 1, Pink Floyd, fazendo Run Like Hell. It's Batalha da Brisa Máxima. Você vai fechar com a banda 1, o Pink Floyd, fazendo Run Like Hell? Ou você prefere a banda 2, The Doors? Touch Me. Vamos lá, você prefere a banda 1, Pink Floyd? Ou você prefere a banda 2, The Doors? Que é isso? 998874343. Manda sua mensagem, continua concorrendo ao par de inscrições para Blue Line São Paulo, dia 27. Nome completo e e-mail, porque as inscrições são digitais. No entanto, você vai ter que fazer a escolha entre Pink Floyd ou The Doors. Nove nove oito oito sete quatro três quatro três. Essa é a
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0: Nossa, olha o que já tá acontecendo no WhatsApp por causa dessa batalha. A Batalha da Brisa Máxima. Pink Floyd versus The Doors. No entanto, agora a gente ouve a vencedora da primeira batalha. Na última curva, um sprint inacreditável de Eric Clapton.

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13: Onze horas e 42 minutos.
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13: A Batalha do Rock tá rolando essa segunda batalha psicodélica. Quem sugeriu foi o AK1. Ele se identifica como AK1 aqui de São Paulo. Teve alguém que falou assim: eu gosto muito de Pink Floyd, porém eu vou de Rei Lagarto, meu preferido. Escolheu The Doors aqui, não colocou o nome, só aí, amigo. Quem mais tá por aqui? Deixa eu ver, ó. Professor Marcão de Itaipuaçu, Maricá. Gosto demais do Rei Lagarto, mas minha veia pulsa mais alto para o eterno Pink Floyd. Manda um abraço pra galera do Bar do Osório. Osório, olha aí todo mundo lá no bar do Osório escutando a Batalha do Rock. Grande abraço pra todo mundo aí, Marcão. Oswaldo Bartolomeu Júnior das Perdizes. Sem sombra da menor dúvida, Pink Floyd na cabeça. Olha, essa batalha tá difícil.
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13: 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Manda um Pink Floyd fazendo o Run Like Hell. Aqui. Banda 2, The Doors. Touch Me. De novo, só pra você acreditar, Pink Floyd com Run Like Hell. Ou The Doors com Touch Me. Nove nove oito oito sete quatro três quatro três. Eu coloco as músicas WhatsApp começa. Olha que o Wagner de São Paulo escolheu o Pink Floyd. Caramba, véi. Teve alguém que falou assim, caramba, véi, vou ficar com The Doors. Pra curtir uma brisa. Quem mandou essa daqui? O Coronga de novo lá do Campo Limpo. Olha aqui, fala aí, Babu. Apesar de lembrar do Jack Black ensinando Doors pros alunos da escola do rock, hoje vou de Pink Floyd. Elcio Gadini escolheu Pink Floyd. Voto na 2, mas a batalha poderia chamar Chá de Fita. Que é isso? Ricardo Sebastiani de Olímpia, interior de São Paulo. 998874343, tá rolando. Batalha do Rock, Pink Floyd, Run Like Hell. Ou The Doors com Touch Me. Vou repetir o telefone, 998874343.
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13: 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Se liga quem chegou enquanto você se decide.

0: The KKK Took My Baby Away com Ramones aqui na Kiss. 11 horas e 50 minutos, já temos um vencedor. Foi difícil a batalha, mas já temos um vencedor. E a gente ouve agora.
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0: 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Olha só quem levou a segunda batalha do dia, já sabe? Fazer um suspense. Que brisa.

0: Quem levou aqui o par de inscrições foi Robson Tomé de Souza. Robson, vai chegar no seu e-mail, fica tranquilo, você vai participar da Blue Line no dia 27, tá bom? Ó, agora fazer o break, na sequência aqui no FM, tem horário eleitoral obrigatório, mas a gente continua lá no aplicativo, tá bom? Se não tem ainda, baixa o aplicativo, fique por lá, tem o bem que se quis.
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1: Que é isso, hein, Bruno?
2: Cara, cravamos.
1: Certinho.
2: Cravamos, Babu. Cravamos. Parabéns, cara. Toca aí.
1: Se viu, né?
2: Cravamos certinho, o tempo acabou no aplicativo, acabou a propaganda. Cara, nossa.
1: Cada dia a gente tá ficando melhor.
2: Estamos ficando perfeito. Então, a partir de agora, pode ter propaganda dele pra sempre.
1: É.
2: Não.
1: Não, de nenhum.
2: É, bom, a gente vai pro intervalo já?
1: Já tá na hora de um intervalo, a gente já volta, né, pra começar o Bem Se Quis.
2: Isso, exatamente. Já voltamos com o especial Dia Mundial Sem Carro.
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2: E beleza, estamos de volta com o Bem Que Se Quis. Hoje, 22 de setembro, é o Dia Mundial Sem Carro, Babu.
1: Dia Mundial Sem Carro. Já me falaram aqui hoje nas 10 daqui, isso é legal, né? Esse incentivo, né, Bruno?
2: Exatamente.
1: Pra gente todo dia, né? Eu venho com o transporte público, você de bike, né?
2: Exatamente. Então a gente tem uma qualidade de vida melhor, porque o Babu vem de metrô, né, Babu?
1: Metrô e trem, né?
2: Então, cara, a gente chega primeiro que os carros, cara, hoje em dia. De tão incrível que tá o trânsito. Deu de bicicleta, chego primeiro. O Babu também de transporte público. É um dia até pra você cuidar, assim, da tua saúde. Conhecer mais a cidade, respirar mais a cidade, né? Sim,
1: nem o rodízio tá dando conta mais, né, Bruno? Toda hora, não tem nem mais aquela hora do trânsito, hora do rush, né?
2: Exatamente. Então, assim, quem tiver oportunidade, começa. Se você tem uma distância que seja boa, assim, pro seu trabalho e tudo, tente começar devagarzinho com uma bicicleta ou transporte público, metrô. Você vai ganhar bastante tempo e qualidade de vida, porque o trânsito te estressa demais. Então hoje o programa é especial Dia Mundial Sem Carro. Só músicas que tem a palavra walk, running, sem car, tá? Então a criançada tá incentivada a fazer também o Dia Mundial Sem Carro. Tem um monte de música que começa com walk, que é walking, running, run, não sei o quê. Pede ajuda pro papai e vai ser a escolinha do rock especial Dia Mundial Sem Carro, tá bom?
1: Pode pedir de bike também.
2: De bike também, exatamente. Né? Tem um monte de música que fala de bike.
1: É.
2: Tá? Pode pedir. 11 99887 4343. Eu vou começar então. Dia Mundial Sem Carro. Gary Moore, Walking By Myself.

0: Especial Dia Mundial Sem Carro. A gente começou com Walking by Myself e depois Walk. Vamos ver se a criançada também vai entrar no jogo, na brincadeira? No próximo bloco tem a Escolinha do Rock Especial Dia Mundial Sem Carro.
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8: Estamos de volta com Bem Que Se Quis.
9: É isso aí, estamos de volta. Tá na hora da Escolinha do Rock.
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10: Saúde é o que interessa. Hoje, Escolinha do Rock, especial dia mundial do sem carro pra você andar, correr, essas coisas.
11: E aí, Kiss FM, eu sou Matheus São Paulo, tenho 11 anos e queria pedir a música Run to the Hills.
9: Ah,
11: não
9: boa.
11: Deixar que sair de você.
9: Tá vendo? Ele fez, ó, aqui, ó.
12: Oi, Babu, oi, Bruno, sou o Eduardo, moro em São Bernardo do Campo, tenho 6 anos. E hoje eu quero Run to the Hills do Iron Maiden. Eu vou pro show do Iron Maiden dia 25 de outubro. É... espero vocês lá. Quiser ser, não deixe
10: rockstar
12: de
10: vocês. A gente também espera todos vocês lá na Iron Maiden Run, que a gente vai ter aqui com a banda The Beast Experience. Eu vou cantar com a Beast Experience, inclusive, nesse dia. Vai ser uma corrida muito legal para todos os fãs de Iron Maiden, próximo dia 10 de outubro também. E aí, você vai treinando? Run to the Hills.

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1: Próximo pedido pra escolinha.
2: Vamos ver.
3: Pode falar.
4: Oi, eu sou o Nicolai, tenho 8 anos, moro em São Paulo e eu quero ouvir Walk This Way de Aerosmith. Oh.
2: Vamos botar aquela versão que ressuscitou Aerosmith pro mundo da mídia?
1: Vamos embora.
2: Com Run DMC? É maneiro essa aí.

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1: Oi, Kiss FM, eu sou o Maurício aqui de São Bernardo e eu tô pedindo pra tocar Yellow Submarine dos Beatles.
2: Ah, criativo.
1: E não deixa o rock sair de você.
2: Criativo, porque não é carro, né?
3: Não é carro, e com essa chuva ainda.

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1: Escolinha do Rock. Bem que se quis, desculpa.
0: Criativo, Dia Mundial Sem Carro, Submarino.
2: Tá amarelo bom. Ainda.
0: Tá amarelo ainda. É isso, esse foi o nosso Dia Especial Mundial Sem Carro. Agora vem Dani Honey com o especial. Ela é uma mulher especial. Eita! Vem aí Conexão Rock com Dani Honey. Daqui a pouquinho continuem na programação da Kiss. Um beijo. Valeu, tô de bicicleta, vou pegar a chuva na bicicleta.
3: Tchau, tchau, foi legal.
0: Tchau, tchau, foi legal.
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8: Salve, nação roqueira! Ótima terça-feira pra você que é viajante em casa, no carro, no trabalho, indo por um almoço, voltando do almoço. Aqui em São Paulo tá meio chuva, meio ruim, meio blé. Você que ouve a gente no home office, seja muito bem-vindo, seja muito bem-vinda. Começou a primavera hoje, apesar dessa chuvinha, você sabia? Eu sou Dani Mel, Dani Honey, e está começando o nosso Conexão Rock com histórias, curiosidades, claro, com sua participação, que é sempre muito importante. Muito bem-vinda aqui no nosso WhatsApp. Você sabe que você faz esse programa junto comigo. Nosso WhatsApp, caso você ainda não tenha, já salva. 11 9 9887 4343. Enquete do dia. Fogo no parquinho. Eu quero saber, sincera, tá? Você abriria mão de todas as suas redes sociais e do seu celular pra voltar a viver nos anos 80 e 90? Sim? Não? E por quê? É pra ser sincero, tá? Eu acho que sim. Porque aí ninguém ficava sabendo onde você tava, né? A vida era mais de verdade. E aí tem a parte do contra também. Não tem essa praticidade, né? Não dá pra pedir delivery, não dá pra, sei lá, quer sair de um lugar, não dá pra chamar Uber, tem que se virar. Pedir carona, ir a pé, passar perrengue. Enfim, e aí? Abriria a mão? Todo mundo que participar da nossa enquete concorre a uma camiseta lindona da Kiss, mais conhecida como nosso manto sagrado. Manda nome, manda RG e valendo!

0: 25 anos sem deixar o rock sair de você. Você tá na Kiss, bebê. A gente ouviu U2 e Green Day com The Saints Are Coming. Antes teve Simple Minds com Don't You Forget About Me, já que a gente tá falando de anos 80, né? Agora, 1h10 pra você que chegou agora, enquete do dia. E aí, você abriria mão de todas as suas redes sociais e do seu celular pra voltar a viver nos anos 80, 90? Jogar queimada, brincar de gatomia? Gente, muita mensagem legal chegando de vocês aqui. Peraí, deixa eu voltar aqui, que eu tinha marcado umas aqui, ó. Dani, sua linda, eu vivi a infância nos anos 80 e juventude nos anos 90. Eu trocaria imediatamente. Eu teria meus pais aqui comigo novamente. Teria aquela simplicidade que era tão boa. Quem mandou isso? Berbil, da Galeria do Rock. Beijo, Berbil. Obrigada pela mensagem. Dani, boa tarde. Eu abriria a mão, sim. Éramos mais felizes, conversávamos mais. Tinha roda de amigo ouvindo rock junto, jogando jogos de tabuleiros, famílias conversando mais. Tínhamos problemas, mas parece que eram menores. O advento da tecnologia é bom, mas minha infância foi melhor sem ela. Quem mandou essa? Alan Davis de Moraes de Suzano, São Paulo. Beijo, Alan. Obrigada pela mensagem. Adorei. Oi, Dani linda. Aqui é o Marco Antônio de Curitiba. Com certeza eu voltaria aos glamourosos anos 80. Melhor época do mundo. Músicas maravilhosas, pessoas boas. Resumindo, dava um reset depois dos anos 80. Beijo, Marco, pra você e pra todo mundo ouvindo a gente em Curitiba nos 93,3. Temos áudios aqui também de vocês. Vamos ver o que vocês estão dizendo. Bora.
1: Boa tarde, Dani Rani. Tudo bem?
0: Tudo.
1: Aqui é o Carlão, motorista de aplicativo de Santo André. Rapaz, eu voltava no tempo sem medo nenhum, cara. Nenhum.
0: Oh?
1: Imagina que maravilha, sem celular, sem correr o risco de ser roubado, poder andar de madrugada a pé de novo que nem eu andava, assistir programa bom, ver a banheira do Gugu no domingo. Ô, rapaz, eu voltava tranquilo. Um abraço, não deixa o rock sair de você, nunca, jamais.
0: Ah, a quinta série começou.
2: Tá? Oi, Dani Rani.
0: Oi,
2: tudo bem?
0: Tudo.
2: José Roberto, motorista de aplicativo de Santos. Demorou. Entregaria tudo hoje. Meu, eu curti intensamente o final dos anos 60 e totalmente os anos 70.
0: Tá bom.
2: Não tem um registro, porque nem máquina fotográfica de filme a gente tinha.
0: Ixi.
2: Então tá tudo certo.
0: Uia.
2: Tudo certo, festivais de Akanga, Madame Satã, Projeto SP, Circo Voador, muito rock and roll. E nada registrado. O que passou, passou.
0: Sem pista.
2: Voltaria voando para os anos 80.

0: You Really Got Me. A gente ouviu Kinks aqui na Kiss nesta terça-feira meio chuvosa para você que chegou agora. Enquete do dia. E aí, se abriria a mão de todas as suas redes sociais e do seu celular para voltar a viver nos anos 80 e 90? É que a gente é muito nostálgico, né? Mas ali, hoje, a gente tem umas comodidades boas com o celular. É para falar a verdade. 11998874343. Gente, quando vocês forem mandar áudio, por favor, não mandem podcasts, mandem áudio de no máximo 30 segundos para dar tempo de colocar mais gente, pode ser? Tá bom, obrigada, de nada, já volto, peraí.
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Até a última nota. A gente ouviu Black Keys aqui na Keys. Ah, gostei. Black Keys aqui na Keys. Go Down the Ceiling. Antes teve essa besta, né? Antes teve Midnight Oil com Blue Sky Mine. Agora, 1h28. Enquete do dia pra você que chegou agora. É pra ser sincero, tá? Você abriria a mão de todas as suas redes sociais e do seu celular pra voltar a viver nos anos 80 e 90? Sim, não e por quê? Muitas mensagens legais. Olha, o Matheus Soares, de Curitiba. Dani, boa tarde. Eu viveria sim sem celular, com certeza. Fiquei sem de 2017 a 2019 e foram os melhores 2 anos da minha vida adulta. Abraços, Dani. Beijo. Você já imaginou? A gente não consegue ficar nem 2 dias. Você já imaginou 2 anos? Gostei, Matheus. Beijo pra você e pra toda a galera de Curitiba. Dani, onde eu faço esse acordo? É o Anselmo do Imirim. Com certeza eu voltaria a viver nos anos 80. Naquela época, tínhamos o que chamo de tecnologia necessária. Hoje temos aparelhos e serviços que não agregam em nada. Convivíamos mais com amigos e familiares, além de termos grandes bandas de rock de vários estilos. Ah, isso é verdade. As pessoas pareciam mais criativas também. Não deixem o rock sair de você, voltaria fácil. É do Anselmo de São Paulo. Beijo, Anselmo. Obrigada pela mensagem. Oi, Dani. Eu voltava correndo de Calói 10. Ia direto para uma festa na garagem. É o Edio de Jundiaí. Gostei. Beijo, Edio. Mandou aqui a camisa, a maior que tiver, já tá concorrendo. Obrigada pela mensagem, Edio. Oi, Dani. Boa tarde. Sim, eu trocaria essa vida online para voltar aos anos 80. Escreveria cartas de amor. Olha, meu namoro foi todo assim. E não depender de rede de internet, telefone, só com fio. A nossa vida era modesta, mas era muito livre e boa. A Etiane de Canoas, Rio Grande do Sul. Beijos, querida. Obrigada pela mensagem. Já, acho que tá disparado a galera que voltava, hein? Ó, gente, já eu leio mais. Porque agora eu vou tocar um som do Police, que ganhou um Grammy como melhor canção do ano em 83. Ela ganhou apenas de Birito, do Michael Jackson, tá bom pra vocês? E essa música, gente, é um caso muito interessante de interpretação dúbia sobre o real significado de uma música e da mensagem que ela pretendia passar. Muita gente, quando ouve essa música, acha que é uma história de amor. Inclusive, eu sempre achei. Só que não foi bem isso que o Sting, vocalista do Police e compositor da canção, revelou numa entrevista. Ele falou que essa música é fruto da experiência de ciúme e possessividade, que ela é sinistra, perversa, disfarçada num contexto romântico. Ele fala que ela é cantada do ponto de vista de um perseguidor, sabe, um stalker, alguém que fica monitorando cada passo, cada respiração e cada movimento da ex-parceira, tipo uma relação tóxica, sabe? O momento era turbulento, Sting tinha acabado de passar por um divórcio da primeira esposa, aí sem perder tempo, ele sentou no piano e desabafou e escreveu o que viria a ser o maior hit de sua vida e um dos maiores da história da música em 30 anos. Hoje em dia ele fala que essa música passou a pertencer ao mundo. A história dela é, na verdade, a história de quem ouve. Ele fala que ele sempre recebe pessoas falando da nossa música favorita, tocou no nosso casamento. E ele fala que ele nunca contradiz as pessoas sobre o significado da música. Ele fala que o significado é o que você quer que ela signifique pra você. O importante é como essa música faz você se sentir. Amém? Thank you.

0: Não deixe o rock sair de você, você tá na Kiss FM. A gente já viu Police com Every Breath You Take. O Raul Valença mandou uma mensagem falando: Dani, essa música me faz lembrar a mesma história da Camila, do Nenhum de Nós. É verdade. Você sabe, Raul, gente, eu achei uma entrevista do Sting contando exatamente isso que eu acabei de falar sobre a música, né? Falando que ela é mesmo uma música ambígua, tem gente que acha que é uma música de amor, tem gente que acha que é sobre um stalker, mas é muito mais legal ver o Sting contando. Ele fala assim: eu não vou falar sobre o que é, eu quero que as pessoas tirem suas próprias conclusões. É como se você contasse uma piada e depois tivesse que explicar. Você não deveria fazer isso. Aí a entrevistadora pergunta pra ele assim: então você quer manter o mistério? Aí ele fala assim: sim, eu quero que as pessoas entendam como elas quiserem, eu não quero atrapalhar. É muito legal ele contando, gente, ele tá chique, tá de camisa azul, boina combinando, é bacana ver ele contando. É óbvio que a gente acabou de postar esse trecho desta entrevista nos stories da rádio e no meu. Se eu fosse você, eu ia lá ver, que é muito legal. @DaniMelW é o meu, e o da Kiss, @KissFM92.5. Fechou? Fechei, já volto.
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Você tá na Kiss, bebê. A gente ouviu o Chili Peppers com Zephyr Song. Teve também Kiss, né? Kiss, Detroit Rock City. Agora faltam 11 para as duas. Enquete do dia pra você que chegou agora. Valendo uma camiseta da Kiss pra todo mundo que participar, tá concorrendo, tá? É, manda nome e RG, não esqueçam. E aí, você abriria a mão de todas as suas redes sociais e do seu celular pra voltar a viver nos anos 80 e 90? Sim? Não? Por quê? Muitas mensagens, eu falo que vocês me ajudam a fazer o programa, fica muito mais legal. Danny Honey, com certeza, pois eu era feliz e não sabia. Cadê as fichas telefônicas, os orelhões, os telefones discados, entrar no ônibus pela porta de trás, fliperamas e principalmente as duas décadas de muita coisa boa na música e no rock nacional. Zilhões de beijos, é o Herbert de Boituva, São Paulo. Beijo, Herbert, obrigada pela mensagem, é isso aí. Quem viveu, viveu, né? Dani, boa tarde. Ah, ótimo. Ótimas lembranças desse tempo, mas a tecnologia veio pra ajudar demais. Imagina hoje ter que carregar um telefone, um Walkman, carteira de motorista, cartão de crédito, guia de rua. Na atualidade, tem tudo isso dentro do celular. Parabéns pelo programa. Fabiano Lara da Silva. Beijo, Fabiano. Um ótimo ponto seu. Gostei. Obrigada pela mensagem. Dani, aqui é o Ícaro de Cotia. Eu só abriria a mão das redes sociais do celular para viver novamente dos meus amados anos 90, como estou fazendo isso agora. Olha, apaguei as redes sociais e, mais radical, eu estou trocando o smartphone por um celular sem internet. Admito que a minha mãe estava certa quando dizia: o problema é a internet. Gente, é do Ícaro, que corajoso. Gostei, já que é para ser radical, né? Obrigada pela mensagem, tá? Quem mais está por aqui? Dani, se fosse para levar a experiência que eu tenho hoje, vou

0: guitarrista. E nos 70, só tínhamos a foto dos LPs. Era tudo estático. Ver nossas bandas favoritas e se mexendo foi sensacional. Um abraço, linda. Do Pernilongo de Itaqueras. Beijo, Itaquera. Beijo, Pernilongo. Obrigada pela mensagem. Vamos aos áudios de vocês. Vamos ver o que vocês estão dizendo. Bora.
1: Boa tarde, Dani. Tudo bem?
0: Tudo.
1: Dani,
0: hello.
1: Loira linda, maravilhosa. Anos 80 e 90, não tem pra ninguém. Era da hora ficar na fila do orelhão só pra ligar pra amada. Puta, era da hora. Guardava a vez e contava três passos pra não ficar ouvindo a conversa de quem tava na frente. E eram umas 20 fichas. Quinta série, não tem jeito.
2: Não, eu não voltaria aos anos 80. Para quem morou na periferia, foi o caos. Não tinha saneamento básico, as políticas públicas não chegavam até as periferias. A inflação. Os homens andavam de camisa aberta, com pelo do peito saindo da camisa. Bigode, era horrível. Deus me livre, ainda bem que passou.

0: Não deixe o rock sair de você, mas nunca, jamais. Você tá na Kiss FM, a gente já viu The Cult com Painted on My Heart. Eu acho essa música tão linda. Pra você que chegou agora, eu quero saber o seguinte: você abriria a mão de todas as suas redes sociais e do seu celular pra voltar a viver nos anos 80 e 90? É pra ser sincero. 11 99887-4343. Espera aí que eu já volto.
1: E agora a luz pra mais.
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0: 25 anos sem deixar o rock sair de você. Você tá na Kiss, bebê. A gente ouviu Creed com Rain, teve também Killers com When You Were Young. Agora 2:09. Enquete do dia pra você que chegou agora. E aí, você abriria mão de todas as suas redes sociais e do seu celular pra voltar a viver nos anos 80 e 90? É pra ser sincero. Dani Mel, eu não voltaria nem por $1 milhão. Eu não consigo me ver sem meu cérebro reserva, que é meu poderoso celular. O melhor da Kiss é você, Mel. Quem falou isso? Paulo César, do Rio de Janeiro. Beijo, Paulo. Obrigada pela mensagem. Dani, boa tarde. Esse tema vira e mexe aparece nas rodas de conversa, mas não dá, né? Imagina ter que voltar aí nas locadoras pra ver um filminho em casa e ter que voltar a usar as páginas amarelas no lugar do Waze. É verdade, a gente só lembra das coisas boas, né? Tá maluco, foi bom, mas tá cada vez melhor. As saudades é da época em que as coisas eram mais inocentes. Dava pra amarrar cachorro com linguiça. Quem fala isso? Ricardo de Campinas. Bom ponto, Ricardo. Beijo. Obrigada pela mensagem. Quem mais tá por aqui? Dani, eu não voltaria, não. As pessoas lembram somente das coisas boas, das brincadeiras principalmente, mas esquecem que tudo era uma dificuldade do baralho. Ônibus de hora em hora, arrumava antena do canal 5, estragava do canal 4. Quem viveu, viveu, né? Trocava de canal ali, no girando o botão, né? Ele falou, imagina subir no telhado nessa chuva. Eu só voltaria para dar um abraço e um beijo em Dona Ieda, minha falecida mamãe, como nós chamávamos minha irmã e eu. Que legal essa mensagem. De quem é? Que vocês não mandam? O Evandro de Luz, de São Paulo. Beijo, Evandro. Obrigado pela mensagem. Realmente não tem preço a gente poder dar um beijo em alguém que a gente ama muito, né? Vamos aos áudios de vocês, que tem muito áudio legal chegando. Bora, peraí.
1: Dani Honey, boa tarde. Aqui é Ricardo, motorista de aplicativo da região da Moca. Dani, eu voltaria, mas vamos rapidinho para os anos 80. Nada de Uber, descer pela porta de trás do elétrico. Pô, cara, nossa senhora, que maravilha era aquela época, viu? Mas com uma condição. Voltaria, com certeza, mas com a mentalidade que eu tenho hoje. Aí sim, bebê! Que o pai aqui ia triunfar. Não deixe o rock sair de você. Grande beijo, saudações ao mundo do rock.
0: O pai aqui ia triunfar, amém.
2: Oi, Dani Honey. Alex aqui de Santo André. Da enquete aí eu não voltaria, não. Veja só, né? Tecnologia aliada, então gosto muito do rock, gosto de tudo, mas minha vida foi muito legal nos anos 80, foi excelente, tenho boas memórias. Mas o conforto da tecnologia hoje ajuda. Todo mundo aí que mandou mensagem dizendo que voltava só mandou mensagem do WhatsApp. Ninguém pegou o telefone, ligou 20 vezes pra rádio pra tentar falar com o titio Marco Antônio à noite pra pedir uma música. Então, assim, voltaria, não. Não deixa o rock sair de você.
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0: olha o privilégio de ouvir The Who em plena terça-feira. A gente ouviu My Generation. Por que que a gente ouviu The Who agora, gente? Porque de 20 a 22 de novembro vai rolar o festival Best of Blues and Rock aqui em São Paulo, no Auditório Ibirapuera, e a Kiss FM é a rádio oficial do festival. E como missão dada é missão cumprida, a gente prometeu que ia dar convites para os nossos ouvintes queridos. 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Vai!
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Você tá na Kiss, bebê. A gente ouviu Blonde, Hanging on the Telephone. Viva Debbie Harry sempre. Antes teve The Calling com Adrienne. Agora 2h27. Pra você que chegou agora, a gente quer saber na enquete do dia se você abriria a mão das suas redes sociais e do seu celular pra voltar a viver nos anos 80 e 90. Sim? Não? Por quê? Pra ser sincero, tá, gente? Olha, Danny Honey Baby, a vida tecnológica que temos hoje é boa demais, mas voltaria aos anos 80 para curtir a Lady Slay. Quem é? Sinto falta do rock raiz, os cabeludos atravessando a Avenida Celso Garcia, Zona Leste de São Paulo. Aquilo era de outro planeta. E o pior, eu acho que é o melhor, né? Minha mãe nem sabia por onde eu andava, não tinha como rastrear. Isso era melhor. É do Marco Silas de São Miguel Paulista. Não deixe o rock sair de você. Isso era muito bom, né, Marco? Você poder sair, ninguém sabia onde você tava, por que você tava, aonde que você foi. Oh, Dani, boa tarde. Ixi, cadê? Cadê as outras mensagens aqui? Peraí, mais mensagens aqui. Dani, não podemos comparar hoje ao tempo que vivemos na época. Foram ótimos para nós, mas se a gente for analisar isoladamente a tecnologia, muitas pessoas perderam a noção dessas facilidades que ganharam ao longo do tempo, que na verdade virou um vício tecnológico. Se falarmos, aquele tempo foi top demais. É, mas nada se compara aos anos 80 e 90. Quem mandou isso? Rodrigo Cardoso. Ô, gente, olha só, já eu leio mais mensagens, porque eu tinha salvado aqui, deu uma confusão aqui no WhatsApp. Ó, já eu leio mais, porque... Por quê? Porque agora a gente vai... Ai, gente, agora a gente vai ouvir uma das minhas músicas preferidas do Rush, na verdade, é do Hold Your Fire, de 87. Essa música é uma obra-prima. Ela fala o seguinte, que todos nós passamos por momentos que gostaríamos de congelar, de prolongar essa sensação boa. Momentos importantes que eles vão se perdendo no tempo. Tem tudo a ver com a nossa enquete, essa música. Uma vez que é impossível a gente congelar esses momentos, a única possibilidade é a gente viver o aqui e o agora. Como se cada passo fosse o último. A letra, escrita pelo sempre genial Neil Peart, eu falava Newport, né? Mas acho que é Newport que é o certo. A letra escrita pelo Neil fala da necessidade de valorizar o presente e criar memórias, combatendo a correria da vida que nos impede de aproveitar as experiências simples. Na verdade, a música reflete o cansaço das turnês intensas, onde a rotina impedia o desfrutar de momentos simples com amigos. É sobre a importância de desacelerar e valorizar pessoas e lugares ao redor. E aí? Alguém aí se identificou?

0: Já imaginou se vocês estivessem gravando, se a gente fosse lá nos anos 80, 90? A hora que você tá gravando a música e o locutor fala em cima, que raiva! Falei de propósito. Ô, gente, a gente vai ver o Rush com Time Stand Still. E, aliás, chega logo janeiro de 2027, né? Rush aqui no Brasil, pelo amor de Deus. Gente, se eu falar pra vocês que eu achei um vídeo muito legal de quando o Rush foi introduzido no Rock and Roll Hall of Fame. Sabe quem apresentou eles? Apenas o Foo Fighters. Foi em 2013. Tem o Dave Grohl e o Taylor Hawkins. Eles estavam super cheios de graça, fazendo piada. O Dave começa falando assim: "When the fuck did Rush become cool?" Mas muito engraçado, os dois estão lindos. Estão muito multiplica, senhor. E aí os caras do Rush sobem no palco, o Gary Lee, o Alex Lifeson, se divertindo, felizes. E ainda tem um trecho do Neil Peart fazendo um discurso, falando assim: "A gente achava que tá aqui no Rock and Roll Hall of Fame não era grande coisa, mas acontece que é." É muito astral esse vídeo. É óbvio que a gente acabou de postar esse vídeo nos stories da rádio e no meu. Se eu fosse você, eu ia lá ver, que é muito legal. Arroba DaniMelW, o meu. E o da Kiss, arroba KissFM 92.5. Fechou? Fechei. Já volto.
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0: Um salve para o rock nacional aqui no nosso Conexão. A gente já viu o Barão Vermelho com Cuidado, senão você dança. Antes teve Heart com Influx Could Kill. Quem viveu, viveu. Essa música foi trilha sonora de vários comerciais da Hollywood. O sucesso, década de 80. Entreguei muita idade agora, será? Ó, agora faltam 13 para as 3. A enquete do dia é a seguinte: se você abriria mão de todas as suas redes sociais e do seu celular para voltar a viver nos anos 80 e 90? Sim, não e por quê? Para ser sincero, o Dani é do Lisandro Oliveira, ele é sucinto, ele fala assim: Dani, tudo tem seu tempo, dinos foram extintos para nós vivermos a nossa era. Tá bom, profundo, né? Beijo, Lisandro, obrigada pela mensagem. O Dani, o melhor dos anos 80 era passar metiolate. Nossa, como tomar biotônico Fontoura e trocar a BMX por um jogo de xadrez no domingo no parque. Sim, era tudo maravilhoso, mais ingênuo e simples. Quem fala isso? Vitor de São Paulo. Beijo, Vitor, obrigada pela mensagem. O Carlos, motorista de aplicativo Black, sem dúvidas trocaria tudo, Dani. E viva os anos 80, tecnologia é tudo de bom, mas ser livre é muito mais importante. Beijo, Carlos, obrigada pela mensagem. Um beijo, eu sempre mando a todos os motoristas de aplicativo rodando por São Paulo e por todas as cidades, ainda mais hoje nesse trânsito maluco, vocês que estão sintonizados na Kiss, eu sei que é muita gente. Beijo enorme para vocês e para os passageiros que estão aí, tá? Escolheram a melhor rádio, com certeza. Ô Danizinha, então, esse tema é polêmico, acho que faria como o colega disse, dava uma passada de um mês para matar a saudade de muita coisa, mais convivência, mais roda de amigos reais, brincadeiras de verdade e estações com cara de estação. Mas não esqueço dos perrengues também, como marcar com a galera um rolê, chover e torcer para pelo menos um aparecer além de você. A tecnologia ajuda muito, mas uma coisa que me irrita são as pessoas comendo até na sala de cinemas com a cara enterrada no celular. É verdade, isso irrita muito. É a Meire do Capão Redondo. Beijo, Meire, obrigada pela mensagem, viu? Vamos aos áudios de vocês, bora. Ih, peraí. É, Dani, se não ligar o canal, não vai. Agora vai.
1: Ô, Dani Mel.
0: Oi.
1: Dani Honey.
0: Oi.
1: Boa tarde. Johnny Feliz de Santos. Então, tem o lado bom e tem o lado ruim, né? Como em tudo na vida. Só que tem uma coisa muito ruim. Muito ruim. Nos anos 80 não tinha a Kiss FM. A Kiss FM.
0: Yes.
1: Já pensaram nisso? Sem Kiss FM ia ser mais chato. Johnny Felício de Santos, grande abraço. Não deixe o rock nunca sair de você.
2: Oi, Dani. Não voltaria não. Que começar tudo de novo. Ah, foi muito legal, muito bacana, mas cada qual seu tempo. Sou muito mais agora. Enquanto eu, o Ricardo aí, o Tosse. Eu não voltaria nada. Se ele voltar com a mentalidade de hoje, não vai mudar nada. Meu de porco. Um abraço. Valeu, minha linda.
0: Beijo.
3: Fala, Dani, sua linda. Aqui é Elcio do Ipiranga.
0: Oi.
3: Ô, Dani, saudade dos anos 80, quando a gente ficava com o rádio ligado e o gravadorzinho de fita cassete do lado, esperando a música que a gente queria gravar.
0: É.
3: E aí o locutor falava no meio da música. Ô, tempinho bom, hein? Era pra morrer de raiva, mas era legal.
0: Eu?
3: Não deixe o rock sair de você nunca. Beijo.

Encerramos bem, gente? Sim, eu com certeza. Stone Temple Pilots, Days of the Week. Antes teve Stray Cats com essa versão maravilhosa de I Fought the Law. Não dá tempo de mais nada. Esse foi o Conexão Rock de hoje. Muito obrigada pela companhia, pela sintonia. Como eu sempre falo, vocês fazem esse programa ser muito mais legal. Obrigada, tá? Por tantas mensagens. Gente, peraí. Camiseta, todo mundo que mandasse mensagem. Me atrapalhei, vocês viram, né? Tava concorrendo a uma camiseta da Kiss, nosso manto sagrado. Quem ganhou foi a Lorena Sampaio, final da RG 2845. Dona Lorena, parabéns. Pode retirar a partir de amanhã aqui na Kiss, Paulista 2200, 15º andar. Fechou? Fechei. Se você quiser trocar uma ideia nas redes sociais, o meu Insta é @danimelw, o Insta da Kiss.

0: É arroba KISSFM92.5. Fechou? Agora tem o Rockcast com Samuquinha, com o Diego Baroni. Como eu sempre digo, vamos lá. Juízo, mas não muito. Respeito, sempre. Até amanhã. Beijo!
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12: 3 e 1, uma excelente tarde de terça-feira pra você curtir na Kiss FM. Eu sou o Samuel Canali, tá na área o Rockcast até as 5, quebrando tudo com meu amigo Diego Baroni.
13: Com o pé na porta.
12: Sempre.
13: Certo. Grande Samuco, uma ótima tarde pra você e pra você que tá na sintonia aqui da Kiss. Com o Rockcast, suas tardes nunca mais serão as mesmas. Agora, como essa é a resenha mais rock and roll do rádio, se você não participar, não tem resenha. Por isso que você é a atração principal desse programa. Já pode mandar sua mensagem, contar, por exemplo, o que você tá fazendo nessa tarde chuvosa de terça-feira, pelo menos em São Paulo. E como que você faz, né? O que você costuma ter aí na sua tarde enquanto o Rockcast tá tocando? E você pode também mandar o seu áudio com a sua música favorita, que já nós vamos tocar. Então vai lá, 11 9 9887 4343. E o que tem de prêmio hoje, Samuca?
12: Tá valendo uma camiseta da rádio completa aí. Boa. Na sua mensagem, com o seu nome RG, que você já concorre. Diegão, hoje o programa tá sensacional. Tem música nova, tem dica de show, tem momento Kiss in Concert, e a gente já começa no melhor estilo, hein?
13: Com certeza, esse aqui é pesado.

0: 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Esse foi o Cazuza com Vai à Luta, rock nacional do bom, marcando presença aqui no Rockcast. Você gosta de Cazuza, né?
1: Eu gosto. Aliás, eu curto o rock brasileiro de um modo geral e essa mensagem aqui do Vai à Luta é o que os nossos ouvintes têm, né? Porque tem muita gente falando aqui no WhatsApp da Kiss, tipo, eu tô ouvindo o Rockcast trabalhando.
0: Sim.
1: Então já estou à luta e a gente ajuda você nesse processo. Agora, um cara, Samuca, que lutou muito pelo rock, luta até hoje, e é um dos grandes nomes, assim, da história, tá fazendo aniversário hoje, 75 anos, hein? Nós vamos celebrar aqui no Rockcast, grande David Coverdale, a voz do Whitesnake, né? E aí, em 2004, a banda gravou um show no Hammersmith Apollo, uma famosa casa de shows em Londres, e a gente já tá aqui começando o primeiro momento Kiss in Concert dessa tarde.
0: E você pode reagir aqui no nosso WhatsApp pelo 11 998874343. Coverdale, que hoje tá aposentado, tá de boa, é um cara que contribuiu demais no rock and roll, com Whitesnake, com o Deep Purple, em carreira solo também. E ele, assim, Diegão, é um cara que enfrentou várias adversidades na voz também, né? Várias infecções. Muitas vezes o Whitesnake teve que ficar parado ali por um tempo pro David Coverdale conseguir se recuperar, mas é um cara que sempre deu a volta por cima. E essa apresentação que a gente vai curtir, ela foi lançada oficialmente no DVD Live in the Still of the Night. Desse show a gente curte a belíssima balada Lover No Stranger.
1: Muito legal. O David Coverdale tá aposentado, mas se chamar ele pra cantar, ele vai.
0: Opa, você acha que não?
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0: o som do Bryan Adams aqui na Kiss, Somebody Rockcast rolando agora com novidade, hein, Samuca?
1: Boa, novidade das boas que nosso ouvinte vai curtir.
0: Ah, com certeza, Dirty Honey, tá? É, eles divulgaram detalhes do terceiro trabalho de estúdio da banda, o Catch My Butterfly.
1: Essa banda chamou bastante atenção numa pegada mais setentista, os caras tocaram aqui, inclusive em São Paulo, em abril, na Áudio e também no Monsters of Rock, e a galera gostou. Esse novo trabalho deles, Diegão, terá 14 músicas, sai no dia 15 de janeiro do próximo ano, e pra divulgar essa nova fase do grupo, duas faixas inéditas já foram liberadas. Uma é Butterfly e a outra é Lights Out. Essa a gente confere agora.
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6: De volta aqui no Rockcast pela Kiss FM até as 5 da tarde. Diegão, a gente vem avisando aqui que em novembro tem um festival maravilhoso, que é o Best of Blues and Rock, e vai ter o Roger Daltrey entre as atrações, que é o vocalista do The Who. Ele toca dia 21 de novembro e a Kiss FM vai te colocar nessa apresentação maravilhosa e tem promoção rolando no Rockcast.
7: Exatamente. Por que que nós temos esses ingressos e por que que nós vamos dar essa moral? Porque a Kiss é a rádio oficial do Best of Blues and Rock e, poxa, você que é fã do Roger Daltrey, você não pode perder essa oportunidade única de curtir o cara ao vivo em carreira solo. Então, o que que você tem que fazer? Ouça muito o Rockcast, tá? Você tem que ficar ouvindo assim, se você puder ouvir o programa inteiro, porque você tem mais chances de anotar o horário e o dia que você ouviu uma música dele sozinho ou do The Who. E aí, anotando esse dia e esse horário, você guarda aí nas suas anotações, porque daí é mais uma chance que você tem de tentar levar o par de ingressos nessa sexta-feira agora.
6: Exatamente. Aí você manda todas as anotações no dia 25, sexta-feira agora, no nosso WhatsApp, 11 998874343. Se tiver tudo certinho, bonitinho, você é um dos ouvintes que estarão ali no nosso... na nossa urna, porque o Akil tem uma urna, né?
7: Isso.
6: Aquela urna gigantesca, ele vai fazer o sorteio e você pode concorrer também.
7: Com certeza, nós estamos torcendo por você. Agora, a gente não vai tocar ainda o The Who, mas é um baita som do Smashing Pumpkins aqui, aliás, tava com saudade dessa música, viu?
6: Linda, né?
7: Tonight, Tonight, aqui no Rockcast.

0: Joan Jett aqui na Kiss. O som I Love Rock and Roll é por causa dessa frase que nós estamos aqui, é por causa dessa frase que você tá sintonizado e sintonizada aqui na Kiss. Eu amo rock and roll. Agora, Samuca, tem um motivo especial pra gente ter tocado esse som aqui hoje, né?
1: Sim, hoje é aniversário da Joan Jett, completando 68 anos. Cara, e aquela performance de palco dela maravilhosa. Uma vez ela tocou aqui no Lollapalooza, foi sensacional. Uma mulher que abriu caminhos também pra várias mulheres no rock and roll, não só em carreira solo, mas também no Runaways. Ela tem uma trajetória maravilhosa. Parabéns pra ela, completando aí 68 anos de muito rock and roll.
0: Com certeza.
1: Diegão, quero aproveitar para mandar um abraço para Melina da Silva, a Mel, minha amiga, uma grande produtora de rádio também, tá curtindo a Kiss FM nesse trânsito louco aqui em São Paulo. A Mel, ela é minha parceira em Magnatas do Crime.
0: Ah.
1: A gente tá assistindo essa série na Netflix.
0: É boa a série, hein?
1: É sensacional.
0: Espetacular.
1: Aliás, fica a dica aqui, a segunda temporada já está disponível e assim, meu... É sangue demais, eu gosto.
0: Um beijo pra você, obrigado pela sintonia aí, por prestigiar o Rockcast. E muita gente prestigiando aqui, aliás, antes da Joan Jett, a gente tocou o Van Halen Can't Stop Loving You, foi dar um play na música que o Rafael, nosso ouvinte, escreveu assim: aí sim, agora ficou bom.
1: Boa.
0: Gostou, tá apaixonado aqui o Rafael. Quem mais tá aqui, ó? Samuca e Barone, num tempinho borocochô como o de hoje, só um AC/DC pra nos aquecer, que foi a música que nós abrimos o Rockcast, ele tá agradecendo aqui, mandaram muito bem. O Alexandre, Alexandre Luiz Brizante, que mandou essa mensagem pra gente. O nosso outro ouvinte aqui, o Júnior Félix, ele falou assim: tarde, irmãos. Um dia um brother disse: sem o Ed Vedder não existiria o Creed. Aí eu disse: sem o David Coverdale não existiria o Ed Vedder.
1: Sim.
0: Pegou? Aí ele tá reagindo aqui ao Kiss in Concert que a gente tocou, né? O Whitesnake ao vivo, aniversário do David Coverdale, e o que ele falou faz sentido, né, Samuel?
1: Ah, David Coverdale é uma grande influência no quesito vocal pra muitas bandas, muitos artistas, não precisa nem falar, né? O cara é sensacional, como a gente comentou aqui, o Whitesnake de Purple, carreira solo, o projeto que ele fez com o Jimmy Page também.
0: Boa, bem lembrado.
1: Coverdale em Page. Rendeu um disco apenas e uma turnê bem curtinha, mas assim, um projeto que vale a pena conferir.
0: Entrou
1: também.
0: Entrou pra história. E muita gente pede aqui, né? A galera sempre lembra desse projeto aqui no Rockcast. E o Júnior, nosso ouvinte, falou que tá trabalhando em casa. E a Adriana de Oliveira, antes da gente ir pro nosso pedido musical aqui, ela falou assim: eu tô ligadinha, juntinha com vocês, curtindo o Rock Cats. Aí é que tá. Eu não sei se foi um erro de ortografia aqui, ela, né, trocou o lugar do S, né, tal, ou ela deve achar que essa dupla aqui são dois gatos falando com ela. Naqui, será? Será que é isso?
1: Ó, é porque o rádio não tem imagem.
0: É, e tal.
1: Senão ela não falaria isso.
0: O meu medo é ela, o que ela falaria, né? Depois dela ver nossas caras.
1: Mas muita gente não sabe, a galera costuma errar o nome do programa e o nome dos apresentadores também, né? Já chamaram a gente de Diogo, de Rafael, é normal, é normal.
0: Faz parte, mas obrigado, tá? Obrigado pela mensagem e pelo Cats no Rockcast.
1: Ó, chega mais, 11 99887-4343, tá valendo uma camiseta da Kiss aqui no nosso WhatsApp. Coloca nome RG e peça o seu rock and roll por áudio.
2: Diego e Samuca, boa tarde Kiss FM. Aqui é sol, eu sou da Praia Grande, aqui também tá chovendo, tá o mesmo climinha de São Paulo, só que um pouquinho mais quente. Cara, eu queria muito ouvir System, aí vou deixar do gosto de vocês, tá bom? O que eu faço quando eu estou ouvindo vocês? Geralmente eu tô

estudando, sou professora de geografia, estudando o clima, entendendo um pouco tudo que está acontecendo, mas é isso. Um beijo. 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
3: Quatro e cinco, esse é o Rockcast aqui na Kiss FM até às 5. Diegão, vamos para a Austrália agora?
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0: Esse foi Arctic Monkeys aqui no Rockcast pela Kiss FM. Antes a gente curtiu o Roger Daltrey com Don't Talk to Stranger. Anota aí esse som do Roger Daltrey que você vai mandar pra gente na próxima sexta-feira e concorrer a ingressos pro Best of Blues and Rock, beleza?
1: Vou dar uma ajudada na galera, tocou 4 e 9.
0: Ó. Oh.
1: Tô te ajudando, hein?
0: Diego, essa rádio é uma mãe. Essa
1: rádio é uma mãe, tá? É isso. E aí, ó, 22 de setembro, 4 e 9 da tarde, já anoto, porque daí sexta-feira vai ter o sorteio pra você ter essa chance de curtir esse baita festival. Agora aqui no Rockcast, eu confesso que tô muito feliz, porque é minha banda favorita, pelo menos das bandas internacionais, é a minha número 1, porque em 2001, o Bon Jovi lançou o primeiro álbum ao vivo. Ao vivo, assim, oficial, né? Uhum. Chamado One Wild Night Live, 1985-2001. Que, como o próprio nome explica, né? É uma compilação de vários shows do grupo entre os anos de 1985, né? Lá no começo da carreira, até aquela época, 2001. O Bon Jovi tinha voltado ativo, eles ficaram muitos anos parados. E aí, depois do These Days. E aí, eles voltaram no ano 2000 com o álbum Crush, que tem a It's My Life, e aí eles saíram em turnê, aí o Bon Jovi tava em alta de novo, e aí um ano depois eles lançaram esse álbum ao vivo.
0: O interessante dessa época do Bon Jovi, dessa volta deles, né, Diegão, a gente até comentava aqui fora do ar, que quando o clipe de It's My Life começou a rodar na MTV, muitas pessoas mandavam cartas lá pra emissora falando, que legal essa nova banda, Bon Jovi.
1: Pois é. Galera realmente, tipo, achava, porque tava realmente um som diferente do que o Bon Jovi costumava fazer, e chamou muita atenção, e nem preciso dizer que It's My Life é um sucesso estrondoso e até hoje as pessoas pedem, querem ouvir tudo, é realmente um grande hit.
0: E renovou o público da banda,
1: verdade,
0: né?
1: É verdade, renovou mesmo.
0: Mas o som que a gente vai curtir agora é uma versão maravilhosa de Rockin' a Free World, do Neil Young, que eles tocaram na África do Sul em dezembro de 95, durante a turnê do These Days. Essa versão é indicação do Diego Barone.
1: Muito bem, obrigado, viu, por ter aceitado, e eu convido você pra ouvir, porque não é uma música do Bon Jovi, é o Bon Jovi fazendo cover de um grande clássico do Neil Young, então é uma experiência também, né? Então aqui no Kiss in Concert hoje você tem uma versão ao vivo de uma banda tocando o som de outro artista, então isso eu acho interessante, é uma releitura e eu acho que você vai gostar dessa versão.
0: Ficou show, vamos lá.
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25: 4h27, estamos de volta, Diego Baroni.
26: Bom, há 29 anos, Samuca, os Rolling Stones lançavam o excelente álbum Bridges to Babylon, que rendeu esse baita single aqui, que nós vamos lembrar agora, Anybody See by Baby.

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1: Fala Diego, fala Samuca, aqui é Rony do Ipiranga. Toca pra gente live. Não deixe o rock sair de você.

0: É um live aqui na Kiss Heaven, Rockcast rolando. Deixa eu mandar um salve pro Rony Troiano, que pediu esse som aqui. Atendemos no WhatsApp da Kiss. Você pode fazer a mesma coisa, mandar o seu áudio com a música que quer ouvir. 11 998874343, valendo uma camiseta da Kiss. Então, além de você pedir música, você tá concorrendo, mas tem que colocar lá o nome e o RG. Ô, Samuca.
1: Diga lá.
0: Queens of the Stone Age, a banda planeja tocar no Brasil em março do ano que vem. Mais um show aí, né? Na lista de vários shows que estão chegando no Brasil, principalmente ainda esse ano e pro ano que vem. E essa informação foi divulgada pelo jornalista José Norberto Flash. E mais informações serão divulgadas em breve. Esse é um jornalista que costuma ser muito bem informado. E 99% das vezes que ele anuncia alguma coisa, ele tava certo depois.
1: É aquilo, quando o Flash fala, você pode escrever e registrar em cartório que vai rolar, tá bom?
0: Legal.
1: Ô, Diegão, a última vez que a banda passou por aqui no Brasil foi em 2018, abrindo os shows do Foo Fighters. E em 2023, o Queens of the Stone Age era uma das atrações mais esperadas do Detal aqui em São Paulo, mas o show acabou sendo cancelado por problemas de saúde do vocalista Josh Homme.
0: Eu lembro disso.
1: É aquilo, quando eles anunciarem oficialmente a turnê aqui no Brasil, é claro, a gente passa tudo certinho pra você aqui no Rockcast. A gente curte um som agora que tem o Dave Grohl na bateria, hein?
0: Ah, que legal!

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0: Esse foi o Keane aqui no Rockcast. Antes curtimos Twisted Sister, I Wanna Rock, o hino do Diego Baroni, Eu Quero É Rock.
1: É isso, é bem isso, cara, com certeza, Eu Quero É Rock, é por isso que nós estamos aqui, o rock nos une, você, fã de rock and roll, eu o saúdo.
0: Boa, já direi AC/DC.
1: Exatamente.
0: 8 minutos pra acabar o nosso programa, mas você pode chegar aqui, mandar o seu nome RG e, é claro, o seu rock and roll no 11 998874343. Tá valendo uma camiseta daqui, isso pode ser sua.
1: Já já o resultado. Algumas mensagens aqui, o Guigo de Palmas Tocantins, ele gostou do Momento Kiss in Concert do Bon Jovi e ele falou o seguinte, essa daí, Rock in a Free World, né, do Neil Young,

0: Boa. Tá falando aqui, eu estava lá.
1: Caramba.
0: Foi assistir o Bon Jovi em Londres e eles tocaram essa música do Neil Young. Ele gostou demais do momento Kiss in Concert. Aí tem aqui a Michela do Rio de Janeiro. Ela mandou kisses pra gente e disse: esse rockcast sempre me surpreende. Ouvir o meu amado Bon Jovi do Velho Testamento é de arrepiar.
1: Ah, legal, obrigado pela mensagem. A gente comentava de vários shows legais do Bon Jovi, tem aquele de Wembley também, né, Diegão?
0: Nossa, espetacular.
1: Saiu em DVD, sensacional.
0: Esse DVD dá pra você achar, assim, tipo, com valores variados, né, na internet, mas é pra mim o ponto alto, assim, é quando o Bon Jovi chegou no topo do mundo.
1: Tava rolando ali a turnê do These Days. É,
0: sim.
1: E se você ficar assistindo aquelas câmeras que estão em cima ali, que pega o público, tem alguém com a bandeira do Brasil lá na plateia. Ah,
0: pode crer, verdade. E o Bon Jovi trouxe a turnê These Days para o Brasil. Eles tocaram no Brasil com esse show. Quem mais tá aqui? Olha, eu adoro o Rockcast, ouço todos os dias, vocês são top demais. O meu nome é Adeilton, estou ouvindo vocês da cidade de São José do Egito. Fica no sertão de Pernambuco.
1: Que legal, muito obrigado muito pela bom. Audiência, valeu mesmo.
0: E aí, agora há pouco, o nosso ouvinte Adriana chamou o Rockcast de Rockettes, né? Não sei se foi erro de escrita ou se ela realmente, né, quis tirar uma onda com a gente. E a gente falou que o rádio não tem imagem e tudo tal. Aí a Sandy Carvalho do Itaim Paulista, ela falou o seguinte: olha, com todo respeito, tá? Mas eu amo o Rockcast. Ouço todos os dias os melhores sons de verdade. Estou no trabalho e ouço vocês. Obrigado pela companhia, por salvar as tardes. O rádio não tem imagem, mas o Instagram tem. Ou seja, a Sandy já foi stalkear o nosso Instagram pra ver se ela consegue ver as nossas fuças.
1: E olha que coincidência, hein, Sandy? O Instagram da Kiss acabou de subir um vídeo lá nos stories. Corre lá, @KissFM92.5, com um trechinho do Rockcast de hoje. Eu e o Diegão falando do Kiss in Concert do Whitesnake. Vai lá, confere. Tá lá no Instagram da Kiss, tá bom? @KissFM92.5, os bastidores do rádio.
0: E aí aproveita pra ver se é o Rockcasts. Rockcats mesmo. Dá uma olhada lá. 11998874343. Samuca, tem pedido aqui.
1: Bora.
2: Fala, galera da Kiss. Aqui é a Vicky, São Paulo. Eu queria pedir pra tocar Welcome to the Jungle. Um beijo pra todo mundo.

0: Guns N' Roses, Welcome to the Jungle, fechando muito bem o Rockcast dessa terça-feira, pedido da Vicky de São Paulo. Aliás, muito obrigado a todo mundo que participou aqui no nosso WhatsApp, pediu o som, interagiu com a gente. E a camiseta daqui sai pra quem?
1: Você, hein? O Wellington Ferreira, final da RG 1478, parabéns. E Rockcast vai ficando por aqui, volta amanhã às 3 da tarde. Mas eu e Samuca ainda não vamos embora, porque temos mais uma hora. E temos aqui, o que a gente costuma dizer, de página em branco.
0: Uhum.
1: Não temos uma música sequer aqui programada pra tocar na próxima hora. Por quê? Porque você tem essa missão, então já vai preparando o seu pedido musical ou o seu bloco musical com 3, porque a sequência de 3 do ouvinte tá chegando. Grava o seu áudio já, se antecipa aqui no 11 99887-4343.
0: Ó, se você não for no Instagram daqui, escorre lá, dá tempo, tá? @KissFM92.5, vai lá e confere os stories dos bastidores aqui do Rockcast.
1: Até já!
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1: Salve, nação roqueira! E aí, tudo certo? Bom fim de tarde. Eu sou Diego Baroni e o Quero é Rock! Então vamos lá, porque está no ar a sequência de três do ouvinte. Seja bem-vindo e seja bem-vinda. Ao meu lado, Samuel Canali.
0: Tamo junto.
1: Estamos de olho aqui nas notificações e de ouvido nos seus áudios. Capricha. Como é que faz para participar, Samuel?
0: É simples, você pode pedir um ou três sons aqui no nosso WhatsApp, de preferência por áudio, no 11 998874343. Grava um áudio curtinho, fala o seu nome, o rock que você quer ouvir. Aproveita, coloca o nome completo e RG na mensagem, que concorre a uma camiseta da Kiss. Como que eu faço? Como é o áudio que vocês querem? Assim, ó.
16: Boa tarde, Diego e Samuel. Aqui é o Ricardo Coxa de Guarulhos. Pra deixar essa loucura mais louca, toca aí pra nós Surfing Bird. Vamos acelerar tudo aí, esse dia chuvoso. Valeu, não deixa o rock sair de você. 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

0: 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Esse foi Stone Temple Pilots na sequência do ouvinte. Essa eu mandei pra Lucinéia Francisco. E antes a gente curtiu Engenheiros do Havaí pro Vitor Lorenzo, que é fanzaço da banda. E esse som é o favorito dele. Que
1: ah, legal. Rolou. Lá do começo da carreira do Engenheiros. E o programa começou bem, hein? O Ricardo Coxa de Guarulhos abriu com Ramones Surfing Bird. Ele queria acelerar as coisas por causa do dia chuvoso em São Paulo. Então se você tá sentindo isso, é o seu estado de espírito. Aquilo que você quer se expressar aqui no Rockcast, ó, na sequência de três do Fit.
2: Errou!
1: Da semana. Errou! Como diria o nosso grande amigo Babu, errou. Né?
0: É.
1: Esse é o nosso erro, né? O erro exclusivo aqui daqui. Mas enfim, manda o seu áudio pedindo uma ou três aqui no 119-9887-4343. Valendo o quê, Samuca?
0: Tem uma camiseta da Kiss lindona com aquele logo 92.5 pra você sair na rua usando o manto sagrado da Kiss.
1: Todo mundo quer essa camiseta.
0: Nome completo é RG, tá bom? 119-9887-4343. Saiu o café, tá?
1: E ó, a gente vai tomar café agora, e você que tá aí no trânsito agora, você que tá já na correria pra voltar pra casa, ou ainda não saiu do trabalho, se prepara, porque depois do intervalo tem uma sequência de três aqui, cara.
0: Meu.
1: Eu vou dizer pra você, essa pessoa que pediu, caprichou de verdade.
0: Nota 10.
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2: 5h21, a gente segue por aqui até as 6 na sequência do ouvinte e você vai mandar na programação. Pode pedir um ou três sons no 11 998874343. Capricharam nessa, hein?
1: A gente fica falando e brincando com você, falando: ah, eu duvido você mandar três sons, combinar aí e tal. E aí a pessoa vem e manda essa aqui, ó.
3: Oi, Kiss, aqui é a Josi, de São Bernardo do Campo. Eu queria pedir três músicas: Foo Fighters, Best of You, Pearl Jam, Even Flow, e Aerosmith, Crazy.

0: Aerosmith aqui na Kiss Crazy. Antes teve o Pearl Jam com o Even Flow e abrimos, ela abriu com o Foo Fighters Best of You. Quem é ela? A nossa ouvinte aqui na sequência de três, Josi de São Bernardo do Campo. Arrasou, hein, Josi? Obrigado. O Edson, ele, o nosso ouvinte aqui, comentou: olha, o ABC mandando muito bem aqui na Kiss, né? Citando aí a cidade de São Bernardo do Campo.
1: ABC é rock and roll demais, né? Parabéns aí pra Josi, mandou uma sequência sensacional. Você pode participar também. Grava um áudio agora com um som apenas, que o nosso tempo tá curtinho aqui, tá bom? Manda aqui, 11 99887-4343. Coloca o nome RG que você concorre a uma camiseta da Kiss. Dá tempo de um chorinho.
0: Ah, não era pra ir pro intervalo agora?
1: Não, vamos mais uma.
0: Você tá generoso, hein,
1: Opa! Gostei.
2: E aí, galera da Kiss, muito boa tarde. Aqui é o Cello falando. Eu tô aqui no trânsito da Santo Amaro, doido pra chegar em casa. Moro no Grajaú. Enquanto isso, eu vou curtindo vocês, viu? Toca um The Doors aí pra mim, por favor.

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1: Cinco e 43.
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1: De volta atendendo seus pedidos musicais nesse fim de tarde de terça-feira. Muita chuva em São Paulo, galera reclamando, muito trânsito a essa hora já, enfim, por isso que tem a Kiss pra te acompanhar. Samuel Canali.
3: Boa.
1: A pessoa pode pedir música aqui, mas só dá pra pedir uma, é isso?
3: Isso, agora vamos assim, ó, uma por CPF. Tá, que a gente tá com tempo curtinho aqui, manda aqui 11 99887-4343, valendo uma camiseta da rádio.
1: Sabe aquele filme Escola do Rock?
3: Sei.
1: Tem um cara aqui que ele ensina rock.
3: Ah, é?
1: Pras crianças.
3: Temos aqui o Jack Black brasileiro?
1: Merece o nosso respeito.
4: E aí, meninos da Kiss, boa tarde, é o Igor da Zona Norte, saindo pra dar aula aqui, ensinar rock and roll pra criançada. Dá tempo ainda de pedir uma? Takeover do Mr. Big? Valeu, nunca, nunca deixa o rock sair de vocês.

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1: Boa tarde, pessoal do Kiss FM, tudo bom? Vamos escutar Deep Purple, Perfect Strangers. Valeu, aqui é João de Campinas. Falou!

0: Deep Purple aqui na Kiss, Perfect Stranger, pedido aqui do João de Campinas. Muito obrigado, viu, João? E antes teve o Mr. Big com Takeover. O Igor, professor Igor da Zona Norte, contribuiu também na sequência de três do ouvinte. Que programa, hein, Samuca?
1: Sensacional, um programa maravilhoso. Muito obrigado a todo mundo que pediu som aqui pra gente. E a camiseta da Kiss dessa vez sai pro Carlos Buenos, RG final 5978. Muito obrigado também, Carlão. A gente tá de volta amanhã, né, Diegão?
0: Com certeza, às 15h com o Rockcast, e a gente convida você pra sempre estar com a gente, e uma excelente noite de terça-feira. Beijo e até amanhã.
1: Só uma coisa, mais uma, vai. Vai lá no Instagram da Kiss, arroba KissFM92.5. Vê lá os nossos stories.
0: Você gostou? Você tá felizão,
1: eu
0: né?
1: Eu gostei demais, cara. Você viu?
0: Mas tá legal mesmo. Aproveita lá, assiste, porque tá bacana. E você que tem curiosidade de olhar pras nossas caras, né? Poxa, eu tô ouvindo esses dois aí, esses meninos, esses garotos aí, e esse, né, os Golden Boys, como as pessoas estão chamando a gente, e não sei como é que é a cara deles. Agora você vai poder saber.
1: Vai lá, vai Instagram poder. Da Kiss, arroba KissFM92.5. Vem aí o Tio e a Rô quebrando tudo na alternativa.
0: É, com certeza. Até amanhã.
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3: Uma ótima tarde para você ligadinho aqui na Kiss. Bora com informações do trânsito. Corredor Norte-Sul tem problemas no sentido Zona Norte, viu? No Vale do Anhangabaú, colisão envolvendo 3 carros, tudo travado. Quem faz o caminho alternativo da Liberdade, região da Sé, tem Avenida do Estado e Cruzeiro do Sul, encontra melhores condições para seguir. 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
2: Agora, 5:59. Gostou da precisão? Estamos no ar com mais uma edição do Alternativa, o programa mais rock and roll do rádio brasileiro. Seja muito bem-vindo, muito bem-vinda, um excelente início de noite para você que está aí sintonizado na Kiss. Eu sou o Marco Antônio Titio e aqui ao meu lado está ela.
3: Rosângela Alves, boa noite, nação, boa noite, Titio. Já começo falando, você capturou minha cadeira, véi. Você trocou a cadeira, né?
2: Não, já
3: cê...
2: aqui, já
3: não, não,
2: aqui.
3: Não. Ó, porque
2: ele
3: quem...
2: tinha trocado?
3: Quem trocou a cadeira? Quem é? Diego...
2: Diego Miranda?
3: E Samuel?
2: Miranda.
3: Ah, os parentes de Sula Miranda. Eles gostam daquela música do tal Geninho Peão, todo tatuado.
2: Ah, é? Isso é música pro quê? De caminhoneiro?
3: É.
2: Ah, é?
3: É. E ele é por isso que é, eu não, a gente descobriu hoje através do boss que é Diego Miranda e Samuel Miranda.
2: Olha só, esses dois, eu vou te dizer, hein? Ah, Samuel. O embaixador da bateria aqui na... É um grande baterista, não é? Tô falando mentira?
3: É embaixador da batera.
2: É embaixador da batera. Muito bem. Uma boa noite pra você. E ó, você que tá aí do outro lado, pode mandar o seu recado, o seu alô no nosso WhatsApp. 11 99887-4343. Tem prendas da Rô.
3: Temos sim, vamos escolher um ouvinte que vai estar faturando uma camiseta exclusiva da Kiss.
2: Uau, então pode mandar mensagem, todo mundo que mandar já concorre automaticamente. Bora começar, porque hoje é terça-feira, 22 de setembro de 2026. Vamos aos nossos destaques, os assuntos que estão nas primeiras páginas dos portais de notícia. E aliás, começamos com uma triste notícia. O cantor Rick, da dupla Rick Renner, e outras quatro pessoas morrem em queda de helicóptero em Santa Catarina. Por via aérea, os corpos foram retirados da mata. Lá em Santa Catarina, o acidente vai ser investigado por peritos de Brasília. E a gente lamenta aí, principalmente pelos familiares, não só do cantor, dos outros que estavam na aeronave, o piloto, o copiloto, enfim. Uma notícia trágica e triste que ninguém gostaria de dar. Mas seguimos então, porque temos outros assuntos. Entidade ligada à CIA vai treinar funcionários do Banco Mundial no Brasil. Mais assuntos. Temos aqui: generais do golpe recebem R$38.500 e crise no STF vira munição para manter patentes. Zuenir Ventura, um dos maiores jornalistas do Brasil e integrante da Academia Brasileira de Letras, morre aos 95 anos no Rio de Janeiro. Autor de 1968, O Ano Que Não Terminou, escreveu sobre a Amazônia e também sobre a violência no Rio de Janeiro. Uma figura admirável. Temos também um outro destaque de hoje. Agressão a estudante no Rio põe na Berlinda a reapropriação de símbolos do nazismo na música. E temos também: ex-Google pede desaceleração da inteligência artificial diante de riscos para as crianças. E no teatro temos destaque, Rô?
3: Temos sim, Titio. Segue em cartaz no Teatro Cacilda Becker, na Rua Tito, 295, na Lapa, Maryland, Por Trás do Espelho. E no mundo do rock.
2: No mundo do rock temos muitos assuntos. Temos aqui o Europe e o Jay Buchanan do Rival Sons apresentam versão de clássico do Kansas.
3: Queens of Stone Age pode voltar ao Brasil em março de 2027, diz o nosso querido Norberto Flash.
2: Ian Hill do Judas Priest sofre lesão e é substituído em Londres.
3: Ozzy Fest retorna aos Estados Unidos e Reino Unido em 2027, é oficialmente confirmado.
2: E o Candlebox anuncia novo single single com retorno do guitarrista Peter Clare. Tudo isso e muito mais a partir de agora.

0: Esse foi o som do Judas Priest, aqui na Kiss Living After Midnight, com o Judas fechando a primeira sequência de hoje. Agora 6 horas 18 minutos, ouvimos ainda Santana e Steven Tyler, Just Feel Better, Garbage e também Kiss, que abriu o nosso Alternativa desta terça-feira. Vamos então ao primeiro destaque de hoje. Europe e Jay Buchanan, do Rival Sons, apresentam versão de clássico do Kansas. O Europe foi a banda residente do episódio de estreia da temporada de outono de 2026 do tradicional programa de TV sueco Puss Parrot, exibido pela SVT. SVT em 18 de setembro. Em vez de apresentar um setlist convencional, o grupo participou de diferentes momentos musicais do programa, acompanhou artistas convidados durante as pistas apresentadas aos participantes. Entre os destaques esteve Carry On My Wayward Song, um clássico do Kansas, interpretado pelo Europe ao lado do Jay, vocalista do Rival Sons. A banda também apresentou uma versão de GoldenEye, de Tina Turner, com a participação do guitarrista convidado Michael Mick. E ele substituiu John Norum, que ficou de fora da apresentação devido a uma lesão na mão. O Europe se prepara para lançar seu novo álbum de estúdio, Come This Madness, no próximo dia 25 de setembro, pela Silver Lining Music. Gravado em Estocolmo, o disco conta com participações especiais do Tobias Ford, do Ghost, e também do Michael Åkerfeldt, do Opeth. A produção ficou a cargo do Tom Dolgett, conhecido por trabalhos com nomes como Ghost, Rammstein, Pixies, The Cult, entre outros. E tá aí então Europe preparando um novo disco e cantando aí junto com o Jay, né, com o Jay Buchanan do Rival Sons, esse clássico do Kansas, Carry On My Wayward Song. 6:19, um intervalinho rápido e voltamos já já com Alternativa, rolando até as 8 por aqui.
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0: Luana Scardovelli pelas ruas da cidade observando tudo o que acontece no trânsito. Luana, boa noite para você, tudo bem?
2: Oi, Titi, oi, Rom, ótima noite para vocês, para todos os nossos ouvintes. Cuidado ainda, você que circula aqui na cidade de São Paulo, que realmente chove em algumas regiões, com pistas molhadas, redobre a atenção e mantenha a distância do veículo à frente. Mantenha a distância também da pista expressa central da Tietê no sentido Castelo Branco, tudo parado, da ponte da Casa Verde até a ponte do Piqueri. Local funciona um pouco mais tranquilo. A local também funciona melhor para você que acessa a Castelo Branco. Quem vai pro Cebolão, por exemplo, tudo parado na central e também na expressa, reflexo de ocorrência já com faixas liberadas. 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

0: Acabamos de ouvir Rush com o clássico Tom Sawyer aqui no Alternativa e se liga só, fortes rumores indicam que o Queens of the Stone Age, liderado pelo Josh Homme, pode retornar ao Brasil em março de 2027. A banda não se apresenta por aqui desde 2018, quando dividiu uma turnê com o Foo Fighters. Em 2023, eles cancelaram a participação no Festival The Town devido a questões médicas do Josh Homme, deixando aí criando, né, uma expectativa entre os fãs. E agora, será que vai ser confirmado? Em março, podemos ter o Queens of the Stone Age no Brasil. Rorocita, vamos pro intervalo?
1: Sim!
0: Daqui a pouco a gente volta com muito mais por aqui. Alternativa rolando até às 8 da noite.
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3: Ibirapuera, hein? O caminho complicou bastante, parando a Avenida Brasil, para você que segue no sentido do parque, a partir da Rua Colômbia até o acesso a Pedro Álvares Cabral. Além do acesso de veículos, tem trecho de obras bem na alça de acesso para o portão 10, gerando muita lentidão. Caminho alternativo da Rua Groenlândia vale mais a pena para você seguir. Paciência da Rua França até a 9 de julho, depois tenha paciência novamente na passagem pela Brigadeiro Luiz Antônio. Insista pelo caminho alternativo que funciona melhor. 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

0: E fechando a primeira hora do Alternativa Titãs Flores, temos mais um destaque: o Ozzfest, que terá seu retorno oficialmente confirmado aos Estados Unidos e também ao Reino Unido no ano que vem. Fundado pela Sharon e pelo Ozzy nos anos 90, o festival vai rolar no Villa Park em Birmingham, a cidade natal do Ozzy e o local da última apresentação do Madman, com o show Back to the Beginning com o Black Sabbath, que rolou em julho do ano passado. A edição britânica vai ter um formato de um dia, com line-up ainda em definição, incluindo artistas consagrados e talentos independentes. Principal headliner vai ser anunciado nas próximas semanas e nós vamos dar aqui em primeira mão. A Sharon também revelou planos de retornar o formato itinerante a partir de 2028. Intervalo rápido e voltamos já já com Alternativa.
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4: Bora que bora com mais informações do trânsito. Lembrando você, ouvinte, que o rodízio segue ativo até as 8 horas da noite, hein? Veículos com placas finais 3 e 4 não podem circular aqui no centro expandido. Falando em centro expandido, a Avenida Paulista tem que ser evitada. Trânsito paradérrimo no sentido Paraíso, da Rua Augusta até a Bernardino de Campos. A Alameda Santos já deu um nó. Busque caminhos alternativos como a Alameda Itu, com melhores condições. Ou então, lá embaixo, você tem a Rua Honduras, com o trânsito fluindo um pouco mais tranquilo aí para você seguir. 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

0: Esse foi o som do Incubus Drive. Aqui na Kiss é uma alternativa rolando até as 8 da noite. Rorocita, Lubecita, temos dica de teatro?
1: Temos sim, monstrinho. Segue em cartaz no Teatro Cacilda Becker, na Rua Tito 295, na Lapa. Vai estrear agora dia 24 de setembro e vai até dia 27 de setembro. Quintas, sextas e sábados. Marilyn, Por Trás do Espelho. Revisita a trajetória de Marilyn Monroe, para além do glamour, abordando solidão, depressão, maternidade, baixa autoestima, abandono, relacionamentos fracassados e a luta pelo reconhecimento profissional. A peça propõe reflexões sobre o papel da mulher e questões universais que se aproximam do público feminino e masculino. Confira no Teatro Cacilda Becker, na Rua Tito 295, na Lapa, Marilyn, Por Trás do Espelho. Monstrinho, vamos para o intervalo?
0: E voltamos já já com muito mais.
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3: Bora que bora, de saideira. A gente fala agora, titio, com o nosso ouvinte que utiliza 9 de julho, viu? Trânsito paradérrimo na direção do centro e vem com essa lentidão desde a saída da cidade de Jardim até a Alameda Franca. Passou a Alameda Franca e o túnel 9 de julho, aí o trânsito começa a fluir melhor. O acesso ao Terminal Bandeira hoje também tem boas condições. Quem busca caminho alternativo pode investir na Avenida Europa, Rua Colômbia e Rua Augusta. Esse corredor tem melhores condições, apesar de carregado no cruzamento com a Paulista. 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Vou ficando por aqui. Uma ótima noite a todos. Até amanhã.
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0: Esse foi o som do Barão Vermelho, o maior abandonado, antes Google Dolls, também o U2, um intervalo rapidão e voltamos já já com a última parte do Alternativa.
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0: Esse foi o som do Foghat Slow Ride, encerrando a alternativa de hoje. Não dá mais tempo de nada, Rô.
1: Estaremos de volta amanhã a partir das 6 da tarde com mais uma alternativa Kiss. Eu quero saber quem é o ouvinte que faturou aquela camiseta exclusiva da Kiss.
0: Olha, foram muitas mensagens. Muito obrigado a todos vocês que participaram, que enviaram seus recados aí no 11 99887-4343. Hoje foi você que faturou a camiseta, final de telefone 7842. Luciene Marques, muito obrigado, Luciene. Um beijo pra você e a produção entra em contato. Amanhã, 6 da tarde, eu e Rorocita estaremos de volta em mais uma edição do Alternativa. E ela volta com o Don't Stop, não é?
1: 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Beijos, monstrinho.
0: Beijo.

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3: Kiss, 8 horas 5 minutos. Boa noite. Uma excelente noite para você que segue aqui na Kiss nesta terça-feira. Eu sou Rosângela Alves e vamos juntos com o Don't Stop. Já tô atrasadíssima. Vamos de Iron Maiden.

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Fechamos a primeira sequência do Don't Stop the Kiss com Quiet Riot. Mama, We're Crazy Now. Ainda ouvimos Evanescence, Scorpions com Rock You Like a Hurricane. E abrimos com Iron Maiden, Fear of the Dark. 8 horas, 25 minutos. Uma ótima noite.

0: Fechando mais uma sequência do Don't Stop the Kiss com o senhor Ozzy Osbourne, Mr. Crowley. Ainda ouvimos Nelson, passou daqui também por aqui Dream Theater, The Spirit Carries On, Motley Crue com Dr. Feelgood. 8 horas 48 minutos. Hoje eu comecei o Don't Stop e não falei de prêmios. Amanhã eu darei prêmios em dose dupla, então. 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

0: Encerrando Don't Stop desta terça-feira com Jill, Rainbow in the Dark. Eu, Rosângela Alves, vou ficando por aqui. Estarei de volta amanhã, a partir das 6 da tarde, no Alternativa aqui, juntamente com o monstrinho do Titio Marco Antônio. E na sequência da Alternativa, aí voltamos com o Don't Stop. E amanhã eu prometo que vou dar 2 prêmios. Vou escolher 2 ouvintes, porque hoje eu esqueci. Na sequência, para a Rede Kiss de Rádio, vem a voz do Brasil no comando da nave. A partir de agora, Marcelo Marques, corre no aplicativo da Kiss, que o Marcelinho vai estar comandando 1 hora direto, sem intervalos comerciais. Super beijo, uma ótima noite e até amanhã.
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